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2: 98.
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7: 10 e 1.

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2: 10:53.

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1: Meia-noite e 18.

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1: 1 e 1.
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0: Eu diria até que eu sou um candidato a ser um lama. Por enquanto, sou só um para-lama.
1: Rápido no gatilho, né?
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3: 1:16.

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1: Mai 33.

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1: 12.5.
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3: 12:17.

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1: 3.
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1: 3:36.

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3: 3:39.

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1: 3:53.

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0: 4 e 20.
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Vou contar bem direitinho como foi que aconteceu, o motivo em que a Lurdinha tão depressa morreu. 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Estava com a mão direita bem segura e bem fechada. Somente Paulinho pôde abrir a mão de sua amada. Nesta hora, Paulinho chegou no meio da multidão, abriu a mão de Lurdinha e caiu morto no chão. Na palma da mão da moça estava escrito com tinta escura: Paulinho.

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0: 5h41.
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0: Minha filhinha.
1: Tenho fortuna, tenho dinheiro, tanto dinheiro, tenho tudo. E é o mesmo que não ter nada ao ver minha filha assim desenganada.
0: José, você se tornou cruel. Você hoje é um assassino. Você tirou tantas vidas inocentes, José. Medite um pouco. Tudo isso pode ser castigo de Deus.
1: Não fale assim, mulher. Deus não vem me ajudar. Para ganhar o pão eu tenho que trabalhar. Que disparate, tu me irritas. Se minha filha morrer é porque tinha de morrer. Não fique repetindo Deus.
0: Você não acredita, mas essa imagem que está em minhas mãos vai salvar a minha filha e ela vai atender-me.
1: Capataz, tome esta imagem das mãos desta cretina.
2: Já vai, patrão. Sua mulher está brava, hein? Já que o senhor mandou, eu vou amassá-la. É pra já.
0: Valei-me, Santa Madalena.
3: Papai, mamãe, estou curada. Estou curada. Foi um milagre.

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2: 5h58.
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2: 6h26.
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1: 6h44.
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1: 71.
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1: 79.
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0: 19.
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1: 728.
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3: Tá aí, Michiago.
4: Vem assim, ó.

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1: 7:37.
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1: 7:46.
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4: 7h56.
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4: Em nossos corações, pelas intenções colocadas aos pés do altar e pelas seguintes intenções. Sétimo dia de Ângela Aparecida Tchaikovsky. Irmãos e irmãs, conduzidos pelo Espírito Santo, acolhamos o olhar misericordioso do Senhor dirigido a cada um de nós, assim como o seu chamado que nos concede a verdadeira vida. Ao celebrarmos o mistério pascal, deixemos-nos renovar pelo amor divino e perseveremos no seguimento de Jesus, tornando-nos sinais vivos de sua bondade entre nossos irmãos e irmãs. Com grande alegria, a paróquia Nossa Senhora da Conceição acolhe hoje o diácono João Paulo, enviado para caminhar conosco nesta etapa tão especial de sua vocação. Seja bem-vindo à nossa comunidade, que sua presença entre nós seja fonte de bênçãos, crescimento espiritual e renovação da fé. Que Nossa Senhora da Conceição, nossa padroeira, o cubra com seu manto, o proteja, acompanhe e interceda por seu ministério. Receba o carinho e as orações de todos os paroquianos. Que este tempo de convivência seja fecundo para a sua preparação ao sacerdócio e para a vida de nossa paróquia. Seja muito bem-vindo, diácono João Paulo. Com alegria, iniciemos a nossa celebração cantando. Música.

0: Louvado seja nosso Senhor Jesus Cristo.
1: Para sempre seja louvado.
0: Sejamos todos bem-vindos a esta celebração eucarística, onde nós, com o alimento da palavra e da Eucaristia, vamos ser fortalecidos pela presença real do nosso Deus que vive no meio de nós. E Deus, através da sua infinita providência, vai guiando nossas vidas, nossos caminhos, colocando lugares, pessoas para nos acompanhar nesse caminho de santificação, respondendo ao chamado de Deus, assim como hoje vamos ver no Evangelho, que o chamado de Deus nos leva a essa realização pessoal. Por isso, quero já também, desde o início, dar as boas-vindas ao nosso querido diácono João Paulo, que vem aqui somar e ajudar também no trabalho nesta paróquia. Já era esperado, porque o bispo já tinha falado no dia da Crisma, mas agora sim queremos dar as boas-vindas a ele oficialmente e também confiá-lo a vocês, para que, assim como lá com o padre Felipe, não sei se vocês lembram, nós o recebemos como seminarista, depois diácono e depois como padre, a gente possa também fazer parte dessa caminhada do João Paulo rumo à sua ordenação sacerdotal. Por isso quero pedir a toda a comunidade para que possamos dar esta acolhida a ele com uma salva de palmas para que ele se sinta bem-vindo. Pois no final eu dou para ele também dar umas palavras, né, de acolhida para vocês. Mas vamos iniciar com muita fé esta celebração pelas intenções apresentadas e por aquilo que trazemos cada um de nós em nosso coração, em nome do Pai e do Filho e do Espírito Santo.
1: Amém.
0: Que a graça de nosso Senhor Jesus Cristo, o amor do Pai e a comunhão do Espírito Santo estejam convosco.
1: Bendito seja Deus que nos reuniu no amor de Cristo.
0: E para bem celebrarmos estes santos mistérios, amados irmãos e irmãs, reconheçamos diante de Deus os nossos pecados, suplicando a Ele o seu perdão e misericórdia sobre cada um de nós. Música.

0: Deus Todo-Poderoso, tenha compaixão de nós, perdoe os nossos pecados e nos conduza à vida eterna.
1: Amém.
0: Entoemos o hino de louvor.

0: Oremos. Ó Deus, fonte de todo bem, atendei ao nosso apelo e fazei-nos por vossa inspiração pensar o que é certo e realizá-lo com vossa ajuda. Por nosso Senhor Jesus Cristo, vosso Filho, que é Deus e convosco vive e reina, na unidade do Espírito Santo, por todos os séculos dos séculos.
1: Amém.
0: Sentados, ouçamos a liturgia da palavra.
2: Leitura da profecia de Oséias. É preciso saber segui-lo para reconhecer o Senhor, certa como a aurora é a sua vinda. Ele virá até nós como as primeiras chuvas, como as chuvas tardias que regam o solo. Como vou tratar-te, Efraim? Como vou tratar-te, Judá? O vosso amor é como nuvem pela manhã, como orvalho que cedo se desfaz. Eu os desbastei por meio dos profetas, arrasei-os com as palavras de minha boca, como luz expandem-se em meio juízos. Quero amor e não sacrifícios, conhecimento de Jesus mais do que holocaustos. Palavra do Senhor.
1: Graças a Deus.

0: Leitura da Carta de São Paulo aos Romanos. Irmãos, Abraão, contra toda a humana esperança, firmou-se na esperança e na fé. Assim, tornou-se pai de muitos povos, conforme lhe fora dito. Assim será a tua posteridade. Não fraquejou na fé, à vista do seu físico desvigorado pela idade, cerca de 100 anos, ou considerando o útero de Sara, já incapaz de conceber. Diante da promessa divina, não duvidou por falta de fé, mas revigorou-se na fé e deu glória a Deus, convencido de que Deus tem poder para cumprir o que prometeu. Esta sua atitude de fé lhe foi creditada como justiça, afirmando que a fé lhe foi creditada como justiça. A Escritura visa não só a pessoa de Abraão, mas também a nós, pois a fé será acreditada também por nós, para que cremos naquele que ressuscitou dos mortos, Jesus nosso Senhor. Ele, Jesus, foi entregue por causa dos nossos pecados e foi ressuscitado para a nossa justificação. Palavra do Senhor.
1: Graças a Deus.

0: Senhor esteja convosco.
1: Ele está no meio de nós.
0: Proclamação do Evangelho de Jesus Cristo segundo Mateus.
1: Glória a vós, Senhor.
0: Naquele tempo, partindo dali, Jesus viu um homem chamado Mateus, sentado na coletoria de impostos, e disse-lhe: segue-me. Ele se levantou e seguiu a Jesus. Enquanto Jesus estava à mesa em casa de Mateus, vieram muitos cobradores de impostos e pecadores, e sentaram-se à mesa com Jesus e seus discípulos. Alguns fariseus viram isso e perguntaram aos discípulos: por que vosso mestre come com os cobradores de impostos e pecadores? Jesus ouviu a pergunta e respondeu: aqueles que têm saúde não precisam de médico, mas sim os doentes. Aprendei, pois, o que significa: quero misericórdia e não sacrifício. De fato, eu não vim para chamar os justos, mas os pecadores. Palavra da salvação.
1: Glória a vós, Senhor.

A liturgia desse décimo domingo do tempo comum nos traz hoje à reflexão esse aspecto do chamado de Jesus em nossa própria vida, que nos leva a uma resposta. Mas uma resposta não feita de qualquer jeito, mas uma resposta fundamentada sobre a experiência do próprio Deus em nossa caminhada. Quando, na primeira leitura, o profeta Oséias diz: é preciso

0: saber segui-lo para reconhecer o Senhor. O profeta, ao dizer isso, ele nos fala de um processo que existe dentro da nossa vida interior e da nossa vida de intimidade com Deus. Assim como nas realidades humanas, nós não podemos amar aquilo que não conhecemos, na vida espiritual também funciona da mesma forma. Não tem como eu amar Deus sem conhecer Deus. Não tem como eu amar a pessoa de Jesus sem antes conhecê-lo. Mas, ao contrário, quando eu conheço Jesus, a sua mensagem, a sua pessoa, surge naturalmente, brota espontaneamente no coração do ser humano esse desejo de correspondência e de conhecê-lo cada vez mais. Se podemos compreender toda a dinâmica da nossa vida, ela consiste em conhecer Jesus, para amar Jesus e então se dispor a segui-lo. Nenhum de nós pode seguir Jesus ou se dizer seguidor de Jesus se não o conhecemos. Seríamos, desculpa a expressão, mas tolos se seguíssemos algo ou alguém do qual a gente não conhece. Se chegasse alguém aqui agora, né, aqui à frente, e falasse para vocês: olha, estou indo para tal lugar, vou fazer isso, vou fazer aquilo, eu quero que vocês venham e me sigam. Pois, se você nunca viu a pessoa, você simplesmente vai olhar para o lado e dizer: pois, segue o teu caminho, Deus te abençoe, mas eu não tenho nada a ver com isso. Não é? Capaz também de chamar, né, às vezes, algum pessoal médico, fala: pessoal, acho que ele não está batendo bem na cabeça, não, vai lá e acolhe ele, mas provavelmente você não daria muita atenção ao que aquela pessoa dissesse. Se viesse alguém aqui que você realmente conhece, talvez não por ter ali uma convivência diária com a pessoa, mas você já ouviu, você já viu, você já sabe quem é, talvez você pensaria. E talvez você até o seguisse e dissesse: poxa, eu também quero isso. Eu acho que eu vou com você também fazer essa experiência. Se na realidade humana, amados irmãos, isso é assim que funciona, é assim que acontece, também na nossa relação com Deus deve ter esse mesmo movimento. Não tem como eu amar Jesus sem antes conhecê-lo. E o conhecimento de Jesus é a experiência do seu amor concreta na nossa vida. Conhecer Jesus não é ler muito sobre Jesus, não é ver muitos filmes sobre Jesus. Tem pessoas que maratonam, né, séries sobre Jesus, e tem aquelas séries, acho que na Record, né, que tem bastante séries bíblicas, não é? Aí o pessoal me diz: estou assistindo isso, pare, estou assistindo aquilo. Não, que bom, é melhor assistir isso que outras coisas, viu? Mas o assistir e ler não vai te dar um conhecimento pessoal de Jesus. Ele pode sim te dar pistas, pode te abrir o apetite do conhecimento, mas o que vai fazer você conhecer Jesus é a tua experiência pessoal, quando você se coloca em oração, quando você, na tua necessidade, pede e Jesus vem ao teu encontro para fazer aquilo, digamos assim, que Ele magistralmente fez, que é entrar na vida das pessoas. Hoje nós vemos no Evangelho São Mateus, o próprio evangelista narra esse encontro que ele teve com Jesus. Diz que Jesus, passando ali pelo lugar onde ele estava sentado, na coletoria de impostos, Jesus dirige a palavra a ele. Primeiro o olhar e depois a palavra: segue-me. Muitas pessoas talvez já teriam falado com Mateus naquele dia. Outras talvez teriam lhe dirigido não palavras de bênçãos, mas lembremos, ele era um coletor de impostos, não era uma pessoa benquista pela sociedade. Provavelmente aqueles que estavam ali na fila esperando para falar com Mateus não era para contar as maravilhas da sua vida e também não era para justamente agradecê-lo pelo seu serviço à comunidade. Mas houve uma pessoa que naquele dia passou por ele e fez a diferença. Jesus nem disse: Mateus, segue-me. Mateus, deixa a coletoria de impostos e vem me seguir. Jesus olha para aquele homem e diz: segue-me. E diz o próprio evangelista, olha só, Ele se levantou e seguiu Jesus. Aquele encontro, aquele momento, pode ter sido curto, pode ter sido algo muito rápido, mas foi a realidade transformante na vida de Mateus. Tanto assim que ele encontrou confiança naquele que o chamava, que ele decidiu deixar tudo para ir detrás de Jesus. Essa experiência de Deus a que eu falo, essa vez que Jesus te falou, essa vez que Jesus te olhou, essa vez que você se sentiu afagado pelo amor de Deus, nessa vez que Jesus estendeu a mão e te levantou, são essas experiências a base fundante da nossa vida espiritual e da nossa experiência de fé. Eu já falei, nunca vou cansar de me repetir, podem me tirar e roubar o que for, mas a experiência de Deus na minha vida, ninguém vai me tirar, porque é isso o que transformou a minha vida, é isso o que dá sentido à existência. E isso, amados irmãos, não é algo que a gente, através, sei lá, de uma conversa ou através de uma leitura, adquire. Isso é o tempo quem vai nos dando. Se você olha para a tua vida lá atrás, talvez nós, quando fomos crianças, a gente é muito mais aberta a essa realidade sensível da experiência da fé. E depois a gente vai perdendo um pouco essa inocência, essa sensibilidade. Mas quando você começa a relembrar coisas do teu passado, você começa a perceber ali, nossa, nessa ocasião, nessa circunstância, nesta palavra, nessa situação, Jesus também me olhou, Jesus também me falou. E é isso o que vai dando sentido e fortaleza na nossa caminhada. Tanto assim que Mateus deixa Jesus, vai seguir Jesus e entrega a sua vida pela causa de Jesus. Tudo partiu de um encontro, tudo partiu de uma conversa, tudo partiu de um relacionamento. Portanto, não tem como eu seguir Jesus ou dizer que sou discípulo de Jesus sem essa base prévia, sem essa parte fundamental. Senão, construímos uma fé sobre areia, que facilmente pode ser depois derrubada ou levada para fora. Quando é construída sobre essa experiência, as pessoas podem até te dizer o contrário. Você pode até passar por momentos de dificuldade, onde você também duvide. A dúvida faz parte da nossa experiência humana. Às vezes, há pessoas que se culpam demais por duvidar. E às vezes não é dúvida voluntária, não é que você levantou de manhã e falou, pois hoje eu vou questionar a Deus o dia todo. Não. São realidades humanas que acontecem diante de situações onde a dúvida aparece. Mas a experiência de Jesus, aquela experiência que você já fez, e aqui é muito importante pontuar isso, não importa qual tenha sido. Porque é verdade. Vou contar um caso aqui para vocês. Eu lembro quando, prévio à ordenação, João Paulo, fecha os ouvidos agora, porque você vai viver isso, então não quero tirar a tua experiência. Mas prévio à ordenação, eu lembro que a gente escutava os padres, né, falando da sua experiência da ordenação. E aí uns vinham e falavam assim, não, na hora em que eu me prostrei, eu me senti abraçado por Deus. E aí a gente ia cantando a ladainha e eu via a imagem de cada santo passando assim na minha frente, me abraçando e tal. Aí vinha o outro e falava assim, na hora em que eu me prostrei, passou um filme de toda a minha vida e história vocacional. Claro, você ouve aquilo e diz, uau, que linda experiência. Assim, pois eu quero viver isso também. Pois eu confesso para vocês que quando eu me prostrei no chão, naquele dia 12 de dezembro de 2015, estava tão frio, que a minha preocupação é, vai demorar muito? Eu estava sendo ordenado com outros 44 padres, na Basílica de São Paulo, fora dos muros, em Roma. Gente, era um inverno, que diz que a calefação estava ligada. Pois eu não sei onde, porque pelo menos ali onde a gente se prostrou, e ainda que colocaram um tapete, né? Só que você coloca a mão ali assim, e aí eu ficava relembrando, eu falei, nossa, o padre fulano falou isso, o padre ciclano falou aquilo, e eu me sentia a pior pessoa, porque eu falei, Jesus, a única coisa que eu pensava, eu falava assim, Santa Maria, Mãe de Deus, reza por mim, reza por mim, Santa Teresinha do Menino Jesus, aí eu, reza por mim, reza por mim, reza por mim, reza por mim, E foi a minha experiência. Aí você olha para mim e fala assim, nossa, padre, que falta de sentido sobrenatural com o ato litúrgico. Pô, meu filho, cada um de nós tem uma experiência diferente. Agora vai querer dizer que todo mundo, Jesus agora, ele virou, sei lá, que ele vai passar o filme da tua vida da mesma forma que passou para o outro. Não, são experiências pessoais. Talvez naquele momento da prostração, não foi para mim o mais forte da minha ordenação. Mas o momento mais forte para mim da minha ordenação foi quando o bispo ungiu as minhas mãos. Para mim, Fernando, padre Fernando, foi onde eu me senti assim como que abraçado por Deus mesmo. Até porque eu vou contar para vocês. O cardeal que estava fazendo a celebração, ele molhava no óleo, fazia uma cruzinha assim na mão do padre, assim, né? E eu na fila falando assim, ah não, gente, eu demorei 12 anos para chegar aqui. Para o bispo economizar no óleo? Não, dá não. Falei, Jesus, por favor, que ele unja toda a minha mão, né? Porque falei assim, não precisa economizar não, gasta mesmo. Se precisar, depois traz mais aí, né? O senhor é bispo, o senhor abençoa e tudo, né? E aí tinham dois bispos auxiliares que estavam ajudando na ordenação. E um deles, ele sempre, depois falaram assim, a expressão das pessoas que assistiram a missa, disseram, nossa, que bispo engraçadinho, mas é porque ele era muito sorridente, ele, sabe, muito expressivo. E aí fui com ele, porque na hora da fila era, tipo assim, liberou um, vai, liberou o outro, vai. Não é que já no início tinham nos dito, olha, fulano é quem vai. Não, na imposição das mãos sempre é o bispo ordenante, é o mesmo para todos. Mas nos ritos auxiliares, como a entrega do cálice, da patena e da unção das mãos, porque éramos 44, se fosse um só fazendo ia demorar muito, então os outros bispos auxiliavam. Pois... fui com o outro, Monsenhor Jorge Patron. Fui lá com ele, e ele, para mim, ali foi onde, sabe, porque ele disse o meu nome, ele disse, Fernando. Na hora que ele disse Fernando, porque na hora da tua ordenação, meu filho, você está mais preocupado que as coisas aconteçam, então você não está muito ligado ali. E a hora que ele disse Fernando, foi quando eu, como que ele sabe meu nome? Eu nunca tinha visto aquele bispo. Depois eu descobri o porquê, porque o irmão que estava do lado, mas foi o detalhe, foi ele quem pediu. Vai me falando o nome de cada um, porque ele queria chamar cada um pelo nome. E ele dizia, Fernando. Aí eu só vi assim que ele molhava aquele algodão assim no potinho assim com azeite. Mas passou em tudo, nos dedos assim, tudo assim e tal. E eu falei, Jesus, obrigado por ter acolhido a minha prece. E na hora que eu levantei, sabe, para mim foi assim como que ele me chamou pelo nome. Foi uma experiência assim, muito sobrenatural, no sentido de, é Jesus através dele quem ungiu as minhas mãos. Então, são experiências que ficam marcadas na nossa vida. São experiências que pode passar dificuldades, pode passar problemas, mas sempre quando a gente volta àquela experiência fundante, a nossa vida encontra sentido e fortaleza. Por isso, quando nós conhecemos Jesus, nós nos dispomos a amar Jesus. É um ato de correspondência, surge natural, espontâneo no coração do ser humano. Quando alguém te faz o bem, você quer retribuir esse bem para a pessoa. Isso não é porque você é muito espiritual, porque você reza o rosário todos os dias. É que é algo natural no ser humano. É algo natural. Mas a fé, ela me leva a fazer o bem por um motivo maior. E aí é onde entra o terceiro passo, que é o seguir Jesus. A dinâmica da vida cristã, a dinâmica da comunidade, ela é essa. Nós estamos aqui para conhecer mais a Deus, para poder amar mais Ele e para poder seguir Ele também com maior compromisso junto de Jesus. Que nós assim possamos entender então estas palavras que o profeta e depois Jesus também no Evangelho diz, relembrando, quero amor e não sacrifícios, conhecimento de Deus mais que holocaustos. Que todos os nossos dias nós tenhamos um coração aberto para conhecer melhor o amor de Deus. Para que seja esse amor realmente o motor que nos leve a poder amar e ser testemunhas do Evangelho ali onde o Senhor nos colocar. Que o chamado de Deus aos nossos corações hoje reverbere também nas nossas ações. E que assim como Mateus fez essa experiência, que ficou tão gravada no coração dele, cada um de nós possa refazer a experiência do amor de Deus, para que assim possamos, de fato, nos levantar e continuar a nossa missão, testemunhando o amor do Senhor. Faça a tua experiência, permita-se Deus entrar, te chamar, fazer parte da tua vida. E é a partir desse momento onde você também poderá entrar nesse dinamismo espiritual de conhecer, amar e seguir a nosso Senhor Jesus Cristo. Estamos neste mês de junho, e esse mês de junho, pode levantar já os ministros, eu vi que fizeram parte ali quase que assim, então pode já pegar as caixinhas, não tem problema. E os coitados, eu falei, mas nosso Senhor Jesus Cristo, e eles já foram se levantando ali já. Pena que a câmera não pegou, né? Porque comigo eles pegam tudo isso para fazer meme depois, os coroinhas, né? Mas tudo bem, tudo pelo amor a Deus. Esse mês de junho é um mês dedicado ao Sagrado Coração. E é um mês onde o amor, ele se torna muito concreto na nossa vida. Portanto, quando diz ali que precisamos conhecer Jesus, amar Jesus, gente, não é só uma experiência espiritual mística, não. Não espera para amar Jesus quando o teu coração se sentir inflamado e você se levitar na oração. Ame Jesus ali no concreto do teu dia a dia, na experiência do teu dia a dia, desde que você acorda, em todas as situações, em todas as circunstâncias. Madre Teresa de Calcutá dizia, se não doer, não é amor, porque o amor ele exige sacrifício. Às vezes a gente quer amar só quando a gente sente, ai, hoje eu levantei disposto para amar. Desculpa, mas 99% dos teus dias você não vai levantar com esse sentimento. Porque o amor ele é uma decisão. Mesmo você sentindo o contrário, você diz, hoje eu vou amar. E aí quando dá aquela vontade de retrucar, você diz, não, eu vou amar. Aí quando dá vontade de você dizer alguma coisa que possa ofender a pessoa, eu vou amar. E quando vier aquela alegria no coração de servir o próximo, você vai amar do mesmo jeito. Como que eu e você podemos crescer no amor a Deus? Amando. Não existe outra fórmula mágica. Não existe um remedinho, né, que a gente toma de manhã e milagrosamente, nossa, o que você está fazendo agora que você é uma pessoa que ama mais a Deus? Não, eu estou fazendo esse tratamento. É uma pílula de manhã, outra cápsula ao meio-dia, depois do almoço. Não existe, mas existe sim um caminho seguro, que é no concreto do teu dia se decidir por amar. Que a Virgem Maria nos alcance essa graça, ela que soube amar a Deus sobre todas as coisas e também ajudar-nos a compreender melhor que o conhecimento de Deus gera o amor a Deus para também nos levar a seguir Jesus, seguir os passos do nosso Mestre. Louvado seja nosso Senhor Jesus Cristo.
1: Para sempre seja louvado.
0: E vamos juntos renovar a profissão da nossa fé. Creio em Deus, Pai Todo-Poderoso,
1: Criador do céu e da terra, e em Jesus Cristo, seu único Filho, nosso Senhor, que foi concebido pelo poder do Espírito Santo, nasceu da Virgem Maria, padeceu sob Pôncio Pilatos, foi crucificado, morto e sepultado, desceu à mansão dos mortos, ressuscitou ao terceiro dia, subiu aos céus, está sentado à direita de Deus Pai Todo-Poderoso, de onde há de vir a julgar os vivos e os mortos. Creio no Espírito Santo, na Santa Igreja Católica, na comunhão dos santos, na remissão dos pecados, na ressurreição da carne, na vida eterna. Amém.
0: Elevemos ao nosso Deus as nossas preces e súplicas, confiantes que Ele, como Pai de bondade, ouve atento e solícito as nossas necessidades de filhos e filhas, e após cada prece, vamos responder juntos. Concedei-nos, Senhor, a vossa misericórdia.
2: Fortalecei a vossa Igreja e concedei ao Papa Leão XIV e a todo o clero a sabedoria e a misericórdia necessárias para guiarem o vosso povo. Rezemos.
1: Concedei-nos, Senhor, a vossa misericórdia.
2: Para que os homens procurem conhecer o Senhor, cooperem entre si com lealdade e reconheçam a sua parte no pecado do mundo, rezemos.
1: Concedei-nos, Senhor, a vossa misericórdia.
2: Dai coragem aos desiludidos, amparo aos necessitados e ensinais aos homens e às mulheres a vossa misericórdia, para que cesse toda forma de desrespeito e violência, rezemos.
1: Concedei-nos, Senhor, a vossa misericórdia.
2: Ensinai-nos o caminho do perdão e da misericórdia. Fazei com que as palavras e as atitudes de Jesus despertem em nós a capacidade de acolher a todos sem julgar nem condenar ninguém. Rezemos.
1: Concedei-nos, Senhor, a vossa misericórdia.
0: Tudo isso, ó Pai, nós os pedimos pelo mesmo Cristo nosso Senhor.
1: Amém.
0: Sentados com canto, façamos o ofertório.

0: Orai, irmãos e irmãs, para que o meu e o vosso sacrifício seja aceito por Deus Pai Todo-Poderoso.
1: Receba, Senhor, por tuas mãos este sacrifício, para a glória do seu nome, para o nosso bem e de toda a Santa Igreja.
0: Olhai, Senhor, com bondade a nossa disposição em vos servir, para que nossa oferenda vos seja agradável e nos faça crescer no amor por Cristo nosso Senhor.
1: Amém.
0: O Senhor esteja convosco.
1: Ele está no meio de nós.
0: Corações ao alto.
1: O nosso coração está em Deus.
0: Demos graças ao Senhor nosso Deus.
1: É o nosso dever e a nossa salvação.
0: Na verdade, é digno e justo. É nosso dever e salvação dar-vos graças sempre e em todo lugar. Senhor Pai Santo, Deus Eterno e Todo-Poderoso, vós nos concedeis a cada momento o que mais nos convém e conduzis a vossa igreja por admiráveis e diversos caminhos. Vós não cessais de ajudá-la com a força do Espírito Santo, para que sempre fiel ao vosso amor, jamais deixe de invocar-vos na tribulação, nem se esqueça de louvar-vos na alegria, por Cristo Senhor nosso. Por isso, associados aos coros dos anjos, nós vos louvamos com alegria, cantando a uma só voz. Música.

0: Na verdade, vós sois santo, ó Deus do universo, e tudo que criastes proclama vosso louvor, porque por Jesus Cristo, vosso Filho e Senhor nosso, e pela força do Espírito Santo, dais vida e santidade a todas as coisas, e não cessais de reunir para vós um povo que vos ofereça em toda parte, do nascer ao pôr do sol, um sacrifício perfeito. Por isso, ó Pai, nós vos suplicamos, santificai pelo Espírito Santo as oferendas que vos apresentamos para serem consagradas, a fim de que se tornem o corpo e o sangue de vosso Filho, nosso Senhor Jesus Cristo, que nos mandou celebrar estes mistérios.
1: Enviai o vosso Espírito Santo.
0: Estando para ser, na noite em que ia ser entregue, Jesus tomou o pão, pronunciou a bênção de ação de graças, partiu e o deu a seus discípulos, dizendo: tomai todos e comei, isto é o meu corpo, que será entregue por vós.

Do mesmo modo, no fim da ceia, ele tomou o cálice em suas mãos e, dando graças novamente, pronunciou a bênção de ação de graças e o deu a seus discípulos, dizendo: Tomai todos e bebei. Este é o cálice do meu sangue, o sangue da nova e eterna aliança, que será derramado por vós e por todos para a remissão dos pecados. Fazei isto em memória de mim.

0: Celebrando agora, ó Pai, o memorial da paixão redentora do vosso Filho, da sua gloriosa ressurreição e ascensão ao céu. E enquanto esperamos sua nova vinda, nós vos oferecemos em ação de graças este sacrifício vivo e santo.
1: Aceitai, ó Senhor, a nossa oferta.
0: Olhai com bondade a oblação da vossa igreja e reconhecei nela o sacrifício que nos reconciliou convosco. Concedei que, alimentando-nos com o corpo e o sangue do vosso Filho, repletos do Espírito Santo, nos tornemos em Cristo um só corpo e um só Espírito.
1: O Espírito nos una num só corpo.
0: Que o mesmo Espírito faça de nós uma eterna oferenda para alcançarmos a herança com os vossos eleitos, a Santíssima Virgem Maria, Mãe de Deus, São José, seu Esposo, os vossos santos apóstolos e gloriosos mártires, e todos os santos que não cessam de interceder por nós na vossa presença.
1: Fazei de nós uma perfeita oferenda.
0: Nós vos suplicamos, Senhor, que este sacrifício da nossa reconciliação estenda a paz e a salvação ao mundo inteiro. Confirmai na fé e na caridade a vossa igreja que caminha neste mundo, com o vosso servo, o Papa Leão, e o nosso bispo, José Antônio, com os bispos do mundo inteiro, os presbíteros e diáconos, os outros ministros e o povo por vós redimido. Atendei propício às preces desta família, que reunistes em vossa presença. Reconduzi a vós, Pai de misericórdia, todos os vossos filhos e filhas dispersos pelo mundo inteiro.
1: Lembrai-vos, ó Pai, da vossa igreja.
0: Acolhei com bondade no vosso reino os nossos irmãos e irmãs que partiram desta vida e todos os que morreram na vossa amizade. Lembremos os falecidos trazidos como intenção, de modo especial, o sétimo dia de Ângela Aparecida Tchaikovsky. Unidos a eles, esperamos, também nós, saciar-nos eternamente da vossa glória. Por Cristo, Senhor nosso, por ele dais ao mundo todo bem e toda graça. Por Cristo, com Cristo, em Cristo. A vós, Deus Pai Todo-Poderoso, na unidade do Espírito Santo, toda a honra e toda a glória por todos os séculos dos séculos. 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

0: Rezemos com amor e confiança a oração que o Senhor Jesus nos ensinou. Pai nosso,
1: que estais no céu, santificado seja o vosso nome. Venha a nós o vosso reino. Seja feita a vossa vontade, assim na terra como no céu. O pão nosso de cada dia nos dai hoje. Perdoai-nos as nossas ofensas, assim como nós perdoamos a quem nos tem ofendido, e não nos deixeis cair em tentação, mas livrai-nos do mal.
0: Livrai-nos de todos os males, ó Pai, e dai-nos hoje a vossa paz. Ajudados pela vossa misericórdia, sejamos sempre livres do pecado e protegidos de todos os perigos, enquanto aguardamos a feliz esperança e a vinda do nosso Salvador Jesus Cristo.
2: Vosso é o reino, o poder e a glória para sempre.
0: Senhor Jesus Cristo, dissestes aos vossos apóstolos: eu vos deixo a paz, eu vos dou a minha paz. Não olheis os nossos pecados, mas a fé que anima a vossa igreja. Dai-lhe, segundo o vosso desejo, a paz e a unidade, vós que sois Deus com o Pai e o Espírito Santo.
2: Amém.
0: A paz do Senhor esteja sempre convosco.
2: O amor de Cristo nos uniu.
3: Cordeiro de Deus, que tirais o pecado do mundo, tende piedade de nós. Cordeiro de Deus, que tirais o pecado do mundo, tende piedade de nós. Cordeiro de Deus, que tirais o pecado do mundo, dai-nos a paz.
0: Provai e vede como o Senhor é bom, feliz de quem nele encontra seu refúgio. Eis o Cordeiro de Deus, que tira o pecado do mundo.
3: Senhor, eu não sou digno de que entreis em minha morada, mas dizei uma palavra e serei salvo.
0: Que o corpo e o sangue de Cristo nos guardem para a vida eterna.
2: Amém.

Como de costume, para o momento da comunhão, podemos formar duas filas, vindo pelo corredor central e retornando pelos corredores laterais. Ao aproximar-se para receber a comunhão, comungue diante do sacerdote ou ministro em sinal de respeito e fé.

0: Senhor de bondade, a vossa força salvadora nos liberte das más inclinações e nos conduza pelo caminho do bem, por Cristo nosso Senhor.
1: Amém.
0: Ave Maria, cheia de graça,
1: o Senhor é convosco. Bendita sois vós entre as mulheres, e bendito é o fruto do vosso ventre, Jesus. Santa Maria, Mãe de Deus, rogai por nós, pecadores, agora e na hora de nossa morte.
0: Amém. Rogai por nós, Santa Mãe de Deus,
1: para que sejamos dignos das promessas de Cristo.
0: Amém. Pode sentar um instante para os avisos. Esse mês de junho, como falei, mês dedicado ao Sagrado Coração de Jesus. E nessa semana agora que se inicia, vamos ter a grande oportunidade de, junto com toda a igreja, celebrar a solenidade do Sagrado Coração de Jesus. Por isso, na sexta-feira passada, que era a primeira sexta-feira do mês, não foi celebrada a missa da primeira sexta-feira do mês, para se privilegiar a solenidade do Sagrado Coração de Jesus. Então, sexta-feira, nós vamos ter a missa aqui na Igreja Matriz, às 19h30, para celebrarmos a solenidade do Sagrado Coração de Jesus. Então vai ser a missa, todos do apostolado da oração são convocados a participar dessa missa, porque logicamente a devoção ao Sagrado Coração de Jesus e a devoção às primeiras sextas-feiras fazem parte do compromisso de vocês, mas toda a comunidade é chamada também a viver esse momento. É um momento muito importante dentro da nossa espiritualidade, do nosso relacionamento com Deus. Por essa ocasião, de modo excepcional, na quinta-feira não vamos ter a adoração eucarística durante o dia. Ela vai ser passada para a sexta-feira, tá bom? Então, essa semana não haverá adoração aqui na Igreja Matriz na quinta. Ela vai ser na sexta-feira, por ocasião da solenidade do Sagrado Coração de Jesus. Mas não é porque o padre na quinta-feira não quer vir aqui expor o Santíssimo, por uma razão muito concreta. Jesus, quando apareceu a Santa Margarita Maria de Alacoque, que é a vidente do Sagrado Coração, ele pediu que na festa do Sagrado Coração se fizesse adoração reparadora. O que, que é isso? Pedir perdão pelos nossos pecados, pelos pecados da humanidade, que tanto ofendem o coração de Deus, que tanto ama cada um de nós. Então, por essa razão, a adoração dessa semana vai ser na sexta-feira, a partir das 8 horas, até o horário da Santa Missa. Então, você que está trabalhando, sei que no ano passado já pediram já também ao Padre Edilson que a gente estendesse um pouco mais a adoração da quinta-feira. Nessa sexta-feira, vai ter a oportunidade das 8 da manhã até antes da Santa Missa, às 19h30, o Santíssimo estará exposto aqui na Igreja Matriz para a sua adoração, tá bom? Esse é um motivo pela mudança, então, excepcional desta semana. E nós, então, queremos novamente, João Paulo, dar-lhe as boas-vindas. Você, o João Paulo, quando eu fui ordenado diácono lá no Santuário do Carmo, você era coroinha, acólito, não lembro agora. Primeiro ano de seminário já estava no primeiro ano de seminário. E a partir dali a gente criou também uma amizade muito bonita. E para mim, eu falo pessoalmente, é uma alegria muito grande ter você aqui para a gente trabalhar junto, né? Eu pude ver você entrar no seminário e ver a tua caminhada. E você também viu os meus primeiros passos ali sacerdotais. Então que alegria tê-lo aqui na nossa casa. Lá você me acolheu na casa da Mãe do Carmo. Aqui agora nós te acolhemos na casa da Mãe da Conceição. Então que o teu ministério entre nós seja muito fecundo e frutífero. Com certeza trará muitas bênçãos para cada um de nós. Mas quero deixar também que você se apresente e dê uma palavra também para a comunidade.
2: Bom dia.
1: Bom dia.
2: Então, com alegria, recebo então essa acolhida do tanto do padre Fernando quanto do padre Fábio, com quem já tive a oportunidade de morar no seminário. E venho com alegria somar junto com cada um de vocês aqui nesta paróquia e cada uma das comunidades. E tenho poucos dias de diácono, estou aprendendo a ser diácono, mas com vocês também darei passos mais largos e aprenderei também como se preparar para ser padre. Então, desde já, peço que rezem por mim para que eu possa abraçar esse ministério com fidelidade, a exemplo do Sagrado Coração de Jesus. E que possamos juntos fazer o reino de Deus começar aqui e agora. Rezem por mim, que eu rezo por vocês. Deus os abençoe.
3: Amém.
0: E vejam que alegria e que bênção. E responsabilidade para nós, viu? Não é só minha, não, mas é toda a comunidade de recebermos o diácono e acompanhá-lo até a sua ordenação sacerdotal, que logo mais será revelada a data da ordenação. Mas, se Deus quiser, em breve, porque o tempo também passa muito rápido, mas já o teremos aqui como sacerdote também na nossa comunidade, né? Vamos rezar para o Dom Peruso cumprir a promessa dele. Ele falou que ele ia ficar aqui 2 anos como padre. Então, eu espero que você me despeça, não eu te despeça, viu? Porque eu já despedi muita gente aqui já. Mas, o compromisso de ajudá-lo. Então, com a nossa oração, com a acolhida e com o carinho, que é muito característico também aqui da nossa paróquia. Então, sinta-se muito bem-vindo, viu? Essas comunidades. Hoje, sei que a missa está chegando também às outras comunidades, através da rádio, através da transmissão. Então, peço também a todas as comunidades que acolham o diácono João Paulo com muito carinho, com muita fé, quando ele for realizar as celebrações. Assim como, eu posso dizer por experiência, vocês também me acolheram quando eu cheguei aqui na paróquia. Então, juntos, vamos fazer esse caminho de conhecer, amar e seguir a Jesus Cristo, tá bom? Vamos ficar de pé, então. Ah, um último recadinho, mas pode ficar de pé. Nas portas, vocês viram que tem ali uns cartazes da festa junina, quermesse junina aqui da Matriz. Tem alguns post-its ali, que são algumas doações que nós estamos pedindo para ajudar também na organização da festa. Então, se cada um daqui pegar, a gente já vai terminar os 2 cartazes que estão ali. Recomendo igual eu fiz na missa da quarta-feira, viu? Passa por ali, pega e vai ver em casa o que, que Deus mandou você trazer, tá bom? Pode ser que você tenha pegado lá uma latinha de ervilha, ou se Deus tocar o teu coração e o teu bolso, você doa um carro. Não, também não tem ali, né? É só coisinhas para a gente poder organizar as guloseimas também da quermesse. Mas se todos que puderem colaborar, nos ajudar, com certeza entre todos vamos conseguir ali fazer uma belíssima quermesse e festa junina. O Senhor esteja convosco.
3: Ele está no meio de nós.
0: Pela intercessão da bem-aventurada Virgem Maria, abençoe-vos o Deus Todo-Poderoso, Pai e Filho e Espírito Santo.
3: Amém.
2: A alegria do Senhor seja a vossa força, e de em paz, e que o Senhor vos acompanhe.
3: Graças a Deus.
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5: 9:10.
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1: 9:31.
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3: 10 e 1.
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0: 10h29.
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0: 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Muito bom dia especial então a todos vocês que estão, né? Já na audiência com a Rádio Ipiranga, vai começar agora a Godzina Polska, hora polonesa. Então, um abraço a todos vocês, né? Espero que vocês continuem com nós agora a partir das 10h30 até as 12 horas. E hoje, com grande alegria, estamos na companhia, né? Também de um polski, né? Descendente polonês, que está com nós hoje aí. O Giovanni Szczekanowski. Dzień dobry, bom dia, como é que está você? Tudo bem? Isso aí, né? No começo, sempre ao vivo, é isso aí, né? O microfone não funcionou. Vamos ver agora. Dzień dobry, tudo
1: bem? Dzień dobry, Floriano.
0: Dzień dobry.
1: Todos os nossos ouvintes, estava desligado o microfone aqui, mas agora já está tudo certinho,
0: viu?
1: Né? Ao vivo é assim mesmo. Assim mesmo,
0: isso é normal, né? Ao vivo é ao vivo, né? E hoje a gente vai trazer, então, belas, lindas músicas típicas polonesas, né?
1: Com certeza.
0: Aquelas músicas em que foram trazidas pela imigração polonesa há mais de 150 anos atrás.
1: Então, isso mesmo.
0: A gente vai atender o telefone também, mas o principal, o WhatsApp. Temos hoje, então, dois brindes. Até agora eu não vi ainda o brinde que o nosso amigo Sebastião de Castro trouxe, mas a Ervateria Itacoral mandou o brinde também, né? O pacote de erva mate, mas é da Itacoral, só que essa aqui é uma erva em que é feito no barbacoa.
1: Olha, isso é diferente.
0: Diferente.
1: Até o emblema, tudo dela é diferente.
0: Sim, bem diferente. Ó, então, uma erva mate baronesa, né? Ela tem o estilo levemente assim, com um pouquinho mais de fumaça da madeira quando seca, sabe? Isso só os avôs que faziam, os pais que faziam. E a gente não tinha mais esse tipo de erva para tomar, porque ninguém faz. Agora, Ervateira Itacoaral está fazendo. Então, você, quando for no mercado, olha assim, ó. É erva Itacoaral, daí tem um adesivo embaixo, diz aqui,
1: isso.
0: Ó. Barbacoa. Oh, essa é boa, muito boa. Obrigado, seu Adão Stancheski. Obrigado também, nosso amigo Sebastião de Castro, pelos brindes. E vamos iniciar, então, hoje a nossa semana. Nós encerramos, né, a semana no sábado e começamos, então, já outra semana no domingo, né?
1: Com certeza.
0: E o domingo é um dia do Senhor. Nigéria Dzień Pański, como sendo o dia do Senhor, é o dia de descanso, o dia da gente refletir e também de gratidão a Deus, né? Como é bom sentar no domingo e descansar, né?
1: Sim.
0: Depois que vai à missa, vai à celebração da palavra e dizer muito obrigado, Senhor, por mais uma semana e por mais um programa que nós estamos iniciando a semana com a Godzina Polska, hora polonesa. Todos têm preces, pedidos no seu coração, na sua mente, pode fazer, acompanhar a oração que nós vamos fazer, a oração do Pai Nosso, né? O Giovanni vai fazer em português, eu vou fazer depois na língua, em polonês, peço que todos acompanhem, e aumento de vocês, então, vocês se dirigir a Jesus, a Nossa Senhora, né? Pelas mãos de Nossa Senhora, aceitar o evangelho do seu filho, que ela com suas mãos ela conduz nós a Jesus, e conduzindo a Jesus, a gente então entra numa fonte de riquezas, de bênção, de graças, né? De salvação, de amor, de perdão, e uma coisa mais certa, a garantia da nossa salvação, dessa vida que a gente parte para outra, para ficar junto de Deus Pai, né? Então, temos que sempre estar em dia, como nosso amigo Dom Ladislau Bianatsky falava nas visitas que ele fazia às comunidades. Muitas vezes ele comparava cada um de nós, cristãos, né? Cristãos, temos que ser que nem um jogador de futebol. Temos sempre estar treinando,
1: sim.
0: Porque na hora do jogo, na hora que a gente tem que jogar, É, tem que saber. Então, a oração é uma forma de preparação, é uma forma da gente sempre estar protegido. Lógico que não vai deixar de ter dificuldade, de ter problema, não é, Giovanni? Sempre vai ter, sempre vai ter. Mas é bem mais fácil resolver com a bênção e a graça de Deus. Isso. Por isso, iniciaremos a nossa oração com o sinal da Santa Cruz em polonês. Vinha e oitza, e sena, e duha, świętego, amen. Niech będzie pochwalony Jezus Chrystus, na wieki wieków, amen. Seja louvado nosso Jesus Cristo, para sempre seja louvado.
1: Iniciamos então com a oração do Pai Nosso. Pai Nosso que estais nos céus, santificado seja o vosso nome, venha a nós o vosso reino, seja feita a vossa vontade, assim na terra como no céu. O pão nosso de cada dia nos dai hoje, perdoai as nossas ofensas, assim como nós perdoamos a quem nos tem ofendido, e não nos deixeis cair em tentação, mas livrai-nos do mal. Amém. Amém.
0: 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Santo Antônio, rogai por nós. Né? E assim vamos iniciar mais um programa. Godina Polska, Hora Polonesa, aqui pela Rádio Ipiranga de Palmeira, 91.7 FM. E vamos para a primeira música, né, Giovana? Né?
1: Isso mesmo.
0: A música é para nós começarmos o domingo animado, né? Começarmos o domingo assim, preparando já o almoço, aquele almoço especial de domingo, que pode atrasar meia hora, uma hora, né? E dá para fazer e ficar mais gostoso o almoço, é com a Godina Polska Hora Polonesa, acompanhando as boas músicas. Vamos lá então, né?

0: Ah, isso aí, não tá, né? Spovroto, Spovroto, Jean Dobre, Lovachevski, né? Estamos de volta, então, já com o primeiro bloco da Godina Polska, Hora Polonesa. Nós estamos aqui nos estúdios, né? É, o estúdio Casimiro Vonsovs, né? Da Rádio Ipiranga de Palmeira, né? Ao vivo, né? E pedindo, vocês quiserem participar junto do programa, só mandar mensagem. Mandando a mensagem, vocês podem homenagear o aniversariante, pode pedir música, né? É, para mamãe, para papai, a mãe pode pedir homenagear os filhos. E também os amigos, pessoas de outras cidades, só dizendo para nós assim, oi, tamo junto, né? Já vai concorrer a os brindes que nós vamos ter hoje no programa, que a gente vai destacar daqui a pouquinho, né, Gil?
1: Isso, né, isso mesmo, né, Floriano?
0: Isso aí. Vamos então fazer o seguinte, hoje vamos abrir o programa com as primeiras mensagens que estão chegando aqui no estúdio da Rádio Ipiranga. Com muita alegria, a gente começa então a ler as primeiras participações de vocês, nossos amigos, nossas amigas, ouvintes da Godina Polska. Bom dia, Dobelaine Muszynski, Dobelaine Muszynski, tô aqui na audiência, hoje quero que toque Rosa Branca para minha, acho que é para minha filha, né? Para minha, aqui ó.
1: Acho que é para minha sogra.
0: Acho que é sogra, né? Isso, para minha sogra do coração, a Rose, lá de Santa Bárbara, é a minha mãe, Marilene Moskaleski. Olha que maravilha, né? Muito obrigado pela participação e vamos já, né? O nosso amigo já vai preparar a música, a Rosa Branca, que é uma
1: já
0: das mais
1: tá por aqui,
0: pedida,
1: né? Celso tá a borda já.
0: Ai, coisa boa, né? Bom dia, sou Leandro e Jusilene Cesanoski. Estou ouvindo a rádio em Curitiba, na casa do Francisco Kosciusko, que estava de aniversário no último dia 4. Viemos almoçar com ele. Ô, Léo, que bom que você está em Curitiba. Aquele abraço para você. Então, o abraço também lá para o nosso amigo que estava de aniversário no dia 4, né? O seu Francisco Kosciusko. Duza zdrowia, duza sęści, rzece lopana, muita saúde, alegria e o stolaro, parabéns, nós vamos tocar no finalzinho do programa para vocês. Muito obrigado, Léo, pela mensagem e também pela audiência. Bom dia, estou na escuta da Rádio Ipiranga, Hora Polonesa. É a Maria José, né? Maria e José, né? Oi, que maravilha!
1: Maria José, do Farajala Bacila.
0: É, do Farajala, aqui do centro da cidade, que bom, né? Aqui mais uma participação. Bom dia, estou ouvindo aqui no Boqueirão, Eugênio Cesanoski. Ô, Eugênio, dia dobre para você, bom dia, né? Podemos, né, continuar, isso, meu amigo Giovanni, né? Enquanto eu tomo uma água, né?
1: Isso mesmo, por aqui então, bom dia, Floriano.
0: Bom dia.
1: Gostaria que mandasse um abraço aqui para minha mãe, dona Laura Schaminauer.
0: Oh, Laura Schaminauer.
1: Olha só, oi, que está maravilha, completando hoje 94 anos e não perde o teu programa.
0: Olha aí, 94 anos, como é que é o nome dela?
1: Isso mesmo, aqui é a dona Laura Schaminauer.
0: Laura Schaminauer, uma Jean Dobre para a senhora. Muita saúde, paz, alegria e felicidade. E vamos tocar o Stola do Parabéns para a senhora. Olha que maravilha, né? O dom da vida que a senhora recebeu já 94 anos. É uma bênção, é uma graça, né? E vamos, se Deus quiser, fazer o Stola do Parabéns, que o parabéns quer dizer 100 anos de vida, né? Nós vamos comemorar junto aí, tá bom?
1: Com certeza. Aí do seu filho, então, o João Alfredo Auer. Temos aqui também meu amigo Floriano, chegando mais mensagem.
0: Ótimo.
1: Bom dia, quero participar do sorteio, seu Vilmar Werner.
0: Ô, Vilmar, como é que tá? Bom dia, tudo bem?
1: Bom dia, aqui no Faxinal dos Quartinhos, dona Lindamir Lopes.
0: Ó, oh, dona Lindamir Lopes, Faxinal dos Quartinhos, isso, o lugar que temos muita audiência lá, né? Obrigado. Oh,
1: mais
0: obrigado.
1: Um pedido de Rosa Branca, dona Maria Werner.
0: Ah, Maria Werner, nossa amiga, ouvindo de todos os domingos, já nós vamos tocar. Obrigado, tá, Maria?
1: Com certeza. Bom dia, gostaria de dedicar uma música aos meus quatro avós. É, olha só, essa é uma mensagem comprida que mais a gente vai ler, Floriano.
0: Ai, sim.
1: É muito bonita.
0: Quatro vovô, né?
1: Isso.
0: Graça de Deus, né?
1: Esse ano a dona Hilda e o seu Reinaldo completaram 50 anos de casado. Olha, 50 anos
0: parabéns,
1: de casado.
0: Parabéns, parabéns. Né?
1: E o seu Moacir, assíduo ouvinte da Rádio Piranga, e a dona Sueli completaram 48 de casado.
0: 48, quase 50, né?
1: Dois anos de diferença.
0: Dois anos só de diferença, é muito pouco, né? Então, esses dois casais, nós temos que dizer, há 50 anos junto, é uma bênção, é uma graça, né? Construíram uma linda família, deram exemplo, e essa comemoração é a comemoração de ouro, né?
1: Isso mesmo.
0: E as bodas de ouro. Bodas que de ouro. Deus abençoe ricamente vocês, né? Nossos amigos, ouvintes, os de 50 anos e de 48 anos, e toda a família de vocês. Vamos tocar o estola do parabéns para vocês no final do programa.
1: Isso,
0: né?
1: E os abraços que são da nora, filha e neta, Marilei e Juliana. Que Marilei legal.
0: Marilei e Juliana, que muito obrigado. Você mandaram se essa mensagem tão rica, tão linda, né? E tão importante para nós aí, né?
1: Isso, pessoal lá de Limeira, a Kathleen.
0: Kathleen de
1: Olha
0: Limeira.
1: Só. Beleza. Pessoal, então, de Limeira, manda um abraço para minha mãe, a Adriele.
0: Adriele, abraço para vocês aí em Limeira, uma comunidade muito boa do nosso município de Palmeira, né?
1: Pessoal lá dos Borges.
0: Dos Borges.
1: O nosso amigo Vadico.
0: Ah, o Vadico.
1: Ligadinho com a gente.
0: Viu? Encontrei o Vadico e foi acho que a esposa dele no outro dia conversando. O seu Vadico veio cumprimentar dizendo que ele é ouvinte, assíduo assim, de todos os domingos da Hora Polonesa. Então, seu Vadico, um forte abraço para o senhor, para toda a sua família, né? E todos os parentes vizinhos lá da comunidade Guaraúna dos Borges.
1: Com certeza. Pessoal aqui, ó. Pessoal de Bela Vista, Neuri Costa, ligadinho com você.
0: Ô, Neuri, como é que tá você? Beleza, Neuri? Aquele abraço. Bom dia aí.
1: Tem mais mensagem por aí, meu amigo?
0: Tem. Tem mais mensagens para nós ler aqui que estão chegando no nosso programa aqui, ó, né? Deixa eu só atualizar aqui, né?
1: Isso.
0: Bom dia, Floriano. E hoje é o nosso amigo Giovanni. Aqui, frio. Toque músicas Xalana em polonês de Inácio Aran. Se essa música já tá no seu acervo, olha, Xalana com Inácio, já tá no acervo. Que bom, então nós vamos procurar, né, Giovana, né? Se a gente achar, lógico que nós vamos tocar.
1: Isso, eu acho que não tá aqui, mas eu já vou procurar com o Floriano pra gente pedir pra ele mandar pra nossa
0: exatamente.
1: Música.
0: Exatamente, aham, tá bom. E daí eu não sei o nome, quem pediu, mas
1: deixa
0: vai.
1: Deixa eu ver aqui, que meu amigo. Quem pediu aqui foi o seu Pedro Greboge.
0: Ah, o Pietros Greboge, o padre Pedrinho, professor Pedrinho, Dien Dobre, jak tam se mate, dobre, všetko zdrovo, v porządku, e jak pan mote muzeka, to może posso fazer nas boias, dobre ta muzeka, me vedeme tuta e chuka, né? 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Dobrze. Muito obrigado, Pedro, né? Um abraço. Vamos com mais uma mensagem aqui no programa Godina Polska, Hora Polonesa. Diz, ó, quero participar do sorteio, né? Marili Hartmann já está participando. Que bom. Bom dia, quero participar do sorteio, né? Marisa do Faxinal dos Quartins. Marisa já está participando. Muito obrigado e boa sorte a todos vocês. Bom dia, Floriano. Tô na escuta aqui do... caminhão Adivaldo da Silva, abraço, né? Então, do caminhão, acho que ele trabalha com caminhão.
1: Se
0: então,
1: não me engano,
0: né?
1: Ele trabalha com o caminhão da Líder, se eu não me engano.
0: Ah, é, da Líder.
1: Ó, Adivaldo, se eu tiver errado, me perdoe e me corrija. Né? Ele que trabalha ali no caminhão, né? Então, um abraço pra você.
0: Ótimo, e se você estiver na estrada, boa viagem, que sempre Deus te proteja, né? Isso é o desejo assim, nosso aqui da Godina Polska, Hora Polonesa. Bom dia, ouvintes de todos os dias, né? É Salete, ô Salete, obrigado Salete pela audiência. Bom dia, Floriano, mande um parabéns para Mariane Schwenk. Dois aninhos de seus avós, Ângela e Marcos, e dos irmãos Leandro e Isabela. Aquele abraço, então, né? Dois aninhos aí, né? É Mariane Schwenk. Dois aninhos, então vai os dólares, parabéns para ela. Dois
1: certeza.
0: Aninhos, é um anjinho, né? Que maravilha, né? Mais um aqui, bom dia, Floriano. Um abençoado domingo. Quero participar do sorteio. Helena Marques, de Santa Bárbara de Baixo. Ô, dona Helena, tudo bem? Dia em dobra aí pra você, né? Boa sorte aí e obrigado pela mensagem, pela audiência, né?
1: Com certeza. Temos mais abraços aqui, Floriano. Trazemos mais umas mensagens e trazemos música pro pessoal?
0: Isso, umas três mensagens e vamos
1: então,
0: de música.
1: Beleza, então, olha só. Bom dia, Eunice Cap de Lima, tá? É, falando que tem bingo hoje, né, e manda saia. Olha só, mesmo? Que legal. Vou ver aqui com o Floriano, tá? A disponibilidade de a gente sortear as cartelas. No intervalinho eu converso com ele, ver se vai dar certo a gente fazer esse sorteio aqui hoje, né? Já que o bingo é hoje, eu vou conversar com o Floriano.
0: Ótimo.
1: Dona Zuleika, bom dia, Zuleika. Boa, Zuleika. É de Água Clara, estou ouvindo o programa e quero participar do sorteio.
0: Obrigado. Ai, que maravilha, né, Dona Zuleika? Obrigado.
1: Mais uma mensagem aqui antes da música, né? A Dona Glaci Pires Antunes.
0: Oi, Dona Glaci.
1: Olha só, estou aqui na escuta em Queimadas. Não perco nenhum programa seu.
0: Ô, Dona Glaci, muito obrigado. Lá na comunidade Queimadas. Abraço, né? É, em polonês falam-se serdets nie dziękuję, mas audetes. Então, de todo o coração, nós agradecemos a audiência da senhora e de todos que estão nos acompanhando. Mesmo?
1: Vamos trazer uma música, meu amigo.
0: Vamos lá, vamos lá. Mais uma. Céu está à borda, né?
1: Isso mesmo.
0: Vamos lá.

0: Isso aí, dobra, dobra, tudo bem, tudo bem. Dia acabou, né? Então, graças a Deus, tá tudo bem. Vamos, então, divulgar os nossos amigos ali do Manda Saia.
1: Isso.
0: Quando sai aqui da cidade de Palmeira, rumo a São João do Triunfo. Fica a capela mais na beira da estrada, né? Bem na beirinha, uma capela antiga, mas bem conservada. E um povo bacana. Hoje estamos fazendo bingo lá na comunidade, né?
1: Isso.
0: E eles,
1: mesmo.
0: Então, ofereceram, né, para o pro programa fazer o sorteio de cinco cartelas. Para o bingo depois, que vai acontecer na parte da tarde. Então, os que estão mandando mensagem, os que até mandaram mensagem, pode dizer, ó, que eu vou participar da festa, quero ganhar uma cartela. Então, se você está afim de ir na festa mesmo, ou não estava programado, agora tem mais um motivo, porque vai ter o jogo de bingo e pode ganhar uma cartela aqui no programa.
1: Diretira
0: no local mesmo lá, né? Hoje mesmo, lá com a pessoa
1: Isso.
0: que vai ser. É a Juliana que está lá, né?
1: Isso mesmo. Valendo agora, então, pessoal, 5 cartelas, tá? Mas você que vai ao bingo, né? Você que já estava programado aí, então manda aí o nome completo pra nós. Nome e sobrenome.
0: Nome e sobrenome, daí lá na hora da retirada apresenta um documento daí, né?
1: Isso.
0: É pra comprovar, pra Juliane comprovar.
1: E fala com a Juliane lá na hora do bingo. O seu Isso. nome eu já vou passar aqui pra Eunice, ela que está cuidando dessa parte, e a Eunice vai estar lá junto com a Juliana.
0: Ótimo. Vamos falar com o nosso prezado amigo produtor rural, né?
1: Vamos.
0: Vamos, então. 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
0: Como se nós, agricultores, contente. Nós, agricultores, estamos agradecidos porque a gente, quando está colhendo, tem a preocupação de aonde vamos armazenar. Então, se não tiver armazém, não tem onde armazenar. E aqui, a Bom Jesus disponibiliza vários armazéns para depositar a nossa produção e vender antes ou vender agora ou vender para frente para aventurar um preço melhor. Né? Mas me preocupou uma coisa, eu vi no jornal ontem, né? Me preocupou se das estatísticas globais em que estão se configurando e estão caminhando. Então nós que somos do... produzimos soja, produzimos café, produzimos carne, produzimos vários outros tipos de alimento, para exportação. Por exemplo, para a China, nós exportamos cerca de 80%, 85% de toda a exportação que é feita para a China. Em 2003, a China tinha 700 milhões de pessoas, agora acho que em 2024 eles falaram que está em 1 bilhão e 300. Mas estão diminuindo a natalidade lá, então o crescimento não vai ser tão grande. E a demanda da importação de soja e carne, eles já estão programando que até o ano de 2030, ó, e esse é um ponto preocupante para nós, agricultores e produtores. que até 2030 eles vão diminuir em torno de 25% a 30% da importação de soja, de carne bovina, vai chegar a 4%, 5%. Então, isso para nós que trabalhamos nessa atividade, eu falei já no domingo passado, temos que fazer assim, uma análise muito profunda, a quantia que vai se plantar, porque desde da 25, 30 anos, todos os anos, nós acho que saímos de 48 milhões no ano 2000 e passamos hoje para mais de 400 milhões de toneladas de produção para abastecer o nosso Brasil, querido, e o restante daí vai para a exportação. Então, recorde atrás de recorde de produção, mas nós não estávamos se preocupando se isso vai conseguir pagar as contas, se isso dá para pagar as contas, se isso vai dar para continuar nesse ritmo sem a gente sentar, analisar e não contar mais com a sorte. Agora nós temos que ser técnicos no negócio, fazer uma coisa, diminuir custo, mas não sei por aonde. De que forma? Ou diminuir a área. Não sei se vai diminuir o consumo, tem que diminuir a área. Então, essa vontade do agricultor sempre levantar madrugada e trabalhar até horas da noite para produzir mais, para ter mais alimento, isso é muito ótimo. Mas tem que trabalhar hoje já pensando. Será que vai valer a pena se acarcar em mais dívida? Que não tá, muita gente não está conseguindo pagar, porque as contas não estão fechando mesmo. Sim. Juro alto, preço baixo, veio estiagem, veio aquele custo alto, elevado, e se mantém ainda alto, elevado, e está deixando muita gente nervosa, sem dormir. Então, é hora assim, de todos pararem, repensarem, com calma. Não adianta mais ir, eu vou plantar 100, vou plantar 200, e daí eu pago as contas. Errado. Não se dá para pensar mais assim, planta 100, você não vai ter adubo, né, nos preços que está alto, não tem adubo a 100 e pouco, a base de troca de um saco de soja por um saco de adubo nesse caso.
1: Sim.
0: Historicamente foi isso. Hoje não tem, mas nem a 1,5 essa troca, mas estão falando de um saco de adubo e na média de 3 sacos de soja. Então você vê mais 2 sacos a mais do normal pagar e o preço não sai dos 110, 115 reais por produtor, né?
1: Com certeza.
0: Então não tem como pagar mais caro. Então o certo é diminuir a planta. Parar não dá, porque nós temos diminuir a planta, não tem adubo, vamos plantar menos. Mas isso tem que ser uma coisa assim, bem planejada. Plantou menos, diminui a demanda e pode melhorar o preço, né? Então é uma das coisas que está se pensando a nível do Rio Grande do Sul. Já o ano passado fizeram isso a nível de Brasil e nós também fazemos parte do Brasil. Temos que procurar nossas entidades, os sindicatos, cooperativas e tal, e caminhar com o pé no chão. É isso aí, pé no chão, planejamento para e brigar pelos direitos. Hoje a única atividade que não tem seguro agrícola, sabe o que é? É a nossa. Não temos seguro. O seguro não funciona. E você faz o seguro lá, gasta em insumos, por exemplo, 100 mil reais, o seguro pagava 70. Hoje não tem nem seguro mais, pagava 70 do custo dos venenos. Daí vem o terreno, o investimento, vem as máquinas, tudo isso aí. Tem custo de manutenção e tal. O que que aconteceu? Não tem mais garantia, planta. Tem aquela época que tinha planta que o João garante, e agora não tem, ninguém está garantindo mais. É na sorte, é só na graça de Deus. Então, difícil para produzir, com problemas climáticos, depois ainda difícil para vender, porque o preço está muito baixo, e também para manter isso, você busca dinheiro aos órgãos financeiros, o juro alto. Então, vamos pensar, nossos amigos agricultores. Vamos que vamos tocar o programa para frente. Vamos chamar uma música e daí voltamos com os nossos comerciais, né?
1: Vamos então, vamos trazendo aqui então mais música e já voltamos por aqui.
0: Ótimo, um abraço a todos, né?

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0: Wracamy, né? Program Godzina Polska. Estamos de volta com o programa Agora Polonês, aqui pela Rádio Ipiranga de Palmeira, 91.7 FM. Nosso gerente aqui da emissora, Luiz Fabiano Kuznick, né? Dia dobre para ele, para toda a família. Um abraço, obrigado pela força, pelo apoio e pela audiência de sempre. Mas hoje... nós já falamos do nosso amigo lá, do Vadico Borges, do Gualanuna de Borges, que sempre nos acompanha todos os domingos. Muito obrigado por sua audiência. E vamos falar lá de São João do Triunfo, que é a nossa audiência. Meu amigo Giovanni, lá é grande, São João do Triunfo,
1: lá, né?
0: Ontem encontrei, né, uns polis que lá, e as pessoas, amigo de muitos anos, me falam: "Oi, Floriano, né, nós acompanhamos todos os domingos o programa Hora Polonesa." Então, o seu Antônio e sua esposa Olenik, né, o Antônio Olenik, nosso amigo de anos, ele acompanha o programa todos os domingos e ele estava elogiando o programa, que é muito bom o programa Hora Polonesa. Então, o Jantek, a Zosha, a Leoshka, né? Um forte abraço para vocês, um casal maravilhoso que todo mundo gosta de vocês. Eu também, particularmente, gosto muito desse casalzinho maravilhoso, né? E também nós temos o nosso amigo Onofre. Onofre, dia dobre para você. Como é que tá o amigo aí? Tudo bom, tranquilo? Onofre também, ele acompanha o programa todos os domingos, lá de Cochilhão das Ameixeiras, né? E também nós vamos mandar um abraço aqui, né, para o Nene do Bar. O Nene e sua esposa, como é que estão aí? Tudo bem? Tudo jóia? Maravilha, que bom, né? Outra pessoa, a família que nos acompanha sempre, também é o Silvestre e a Dona Bernatka, né? Varchak. Como é que estão vocês aí? Casal maravilhoso, dia dobre para vocês. Também vi eles ontem, batimos um papo tudo rápido, né? Então, um abraço para vocês aí, né? Pro Servirino, pra Bernatka e para toda a sua família, beleza? Um abraço também, nós vamos mandar, que a Hora Polonesa também está em luta, que ontem a gente perdeu uma pessoa maravilhosa, que é a esposa do Mikody Lewandowski, né? A Dona Josefa, né? Era, infelizmente, pessoa nova, né? Adoeceu e faleceu ontem, foi o sepultamento. Então, nossa... estamos assim tristes, né? E nossas homenagens todas a Josefa, a esposa do Mikody Lewandowski, que tantos e tantos anos ela com seu marido participaram da igreja, ajudaram na igreja na organização da Abraspol, né? Uhum. Fizeram um trabalho maravilhoso. Então, a gente vai rezar para a família ter força, para a família ter, assim, esperança, a vida continua e o trabalho também continua, né, Mikody? Aquele abraço para você e vamos pedir a Deus, através de Nossa Senhora de Częstochowa, que ela acolha a Josefa, leve junto até o nosso querido Deus Pai, e Deus Pai receba de braços abertos a nossa querida irmã Josefa Lewandowski. E um abraço, então, a todas as pessoas que estavam lá também na Santa Missa, uma multidão muito grande de pessoas, a maioria fã da Godzina Polska, Hora Polonesa, todos assim emocionados, né? E a gente viu uma despedida muito calorosa, né? Então a gente sente quando essas pessoas, Giovanni, maravilhosas. Sim. Da comunidade, da vida da gente, se vão, né? Mas é assim mesmo, o projeto de Deus é esse, ninguém quer morrer, ninguém deseja morte para ninguém, mas é a missão nossa aqui na Terra, aqui nós somos só de passagem. A esperança é que nós vamos ter a ressurreição e a ressurreição em Cristo. E por isso a gente sempre tem que estar assim, de mãos dadas com Cristo, com a comunidade, né? Com a igreja, com os santos, para sempre a gente estar preparado para dessa para outra vida, né? A outra vida quer dizer outro lugar, porque a vida ela continua a mesma coisa, segundo quem nós deu a essa esperança, essa certeza, foi Jesus Cristo. Ele passou por isso para provar em que há a continuidade da vida lá e há a salvação. Quem fizer tudo certinho também vai entrar no reino dos céus. Então, se eu desejo, eu quero fazer certo. Se tiver errado, me cobre, né, Giovanni? Uhum. E às vezes a gente tem que levar um puxão de orelha, né? E eu não estou cobrando de nenhum de vocês, só estou passando essa maravilhosa esperança da ressurreição, diz na própria oração. Vamos ver as mais mensagens dos nossos amigos participantes do programa Godina Pós-Hora Polonesa, mas já temos isso. Uma novidade. Daqui a pouco, no finalzinho do programa, que falta pouco já, além das cinco cartelas do bingo, lá da Banda Saia que nós vamos fazer o sorteio, um pacote de erva mate taquaral, como sabe.

0: saúde, muita paz, muita alegria para você, Antônio. Antônio, eu me lembro que eu morava aqui antes de ir para o Mato Grosso, agora está de volta, né? Uhum. Eu chegava na casa dele, era para as 3 horas, tinha o chimarrão, mas tinha a merenda, né? Família junto, reunida assim, a merenda, com broa, toicinha, aquelas linguiças. Maravilhoso, né, Antônio? Eu lembro muito bem. Vai um forte abraço para você. Seja essa pessoa que nem sempre você foi, né? E de Deus te conceda muitos e muitos anos de vida. Vamos tocar a próxima música e o Stola do Parabéns no final do programa para você, Antônio. Também lá no Coxilhão das Ameixeiras. O Giovanni conhece quem está de aniversário.
1: Isso.
0: Conhece o Cauê do Didi Kozlowski?
1: Ô, Cauê, bom dia.
0: Isso, Cauê tá de aniversário hoje, Cauê. Como é que tá, meu piai? Tudo bom? Bom? Que é ótimo, então, né? Parabéns para você, muitos anos de vida. Saúde, paz e sucesso na vida e no trabalho, tá bom, Cauê? E na música também, que ele gosta, né? E vai um abraço, então, pro Júnior. Ô, Júnior, né? Já melhora, só não abusa, viu? Não pula da cama que dá problema. Aguenta aí que já você fica bom, tá, Júnior? E o Didi, a Jôs também vai um abraço, né? Para vocês, os pais, né? Do aniversariante de hoje, do Cauê, o Zeno Kozlowski, tá lá, né? A dona Bete, também o João Kozlowski tá lá, a esposa tá na Lapa, né? A dona Unice, aquele abraço, o Emerson do ladinho ali, né? O Emerson, meu compadre, a Jaqueline. Oh, e sabe quem, ó? A Isabela, minha filhada, nossa filhada, né? Aquele abraço para você e também do lado tá morando lá, a irmã do Didi, né? Andressa, o seu esposo e o menino pequeno, né? Como é que tá? Tudo bem, né? E já passando a ponte, tá o Hélio Kozlowski, a Sirene Kozlowski, aquele abraço para vocês. Também tá o Adriano, né? Um pouquinho mais para cima, já fez a casa com a esposa. Aquele abraço pra Preta, né? E para todos que estão nos acompanhando lá em São João do Triunfo. Se eu for falar, eu levo a tarde inteira de falar só desse povo bom lá de São João do Triunfo. E também os daqui, da nossa cidade de Palmeira, que tanto nos apoiam. Vamos ler as mensagens para assim nós irmos prosseguindo com o programa Godina Polska, Hora Polonesa.
1: Isso mesmo. Nós vamos mandando um abraço aqui, ó, pro pessoal aqui, a Jussiane Dubinski, bom dia, participando com a gente aqui na Vila Rosa. Temos aqui também meu amigo Floriano. Deixa eu voltar lá embaixo, que ficou umas mensagens.
0: Ótimo, ótimo.
1: Lá para baixo, né? Uhum. O Celso Marçal. Olha só, Regina Vitória.
0: Quem?
1: Tá ligadinho com a gente, Celso Marçal.
0: Celso Marçal. Celso. Obrigadão, tá? Um abraço para você aí.
1: Bom dia aqui na escuta.
0: Bom dia.
1: Pastor Tio Paulo, Dona Matilde Mol.
0: Matilde Mol do Pastor Tio Paulo, ó. E olha aqui, ó. Bom dia. Estamos na escuta do programa. Esse fim de semana temos a Mariental Fest. Olha aí, ó. Festa dos alemães. Mantendo a tradição. Olha, que festa maravilhosa é hoje que está acontecendo. Vocês que são da região, ou aqui de Palmeira, ou de Curitiba, Ponta Grossa, está acontecendo a fé, né? Aqui, ó. Mariental Fest.
1: Sim.
0: Festa alemã. Maravilhosa. Eu já tive festa alemã lá. Muito boa. E quem está nos mandando o convite, e para todos vocês, é o Alaor Mira. Ô, Alaor, como é que tá você, o papai aí, a família? Estão tudo bem? Manda um abração para ele lá, né? E vai um abraço especial para todos que estão na festa alemão lá em Mariental Lapa. E também nós desejamos sucesso na festa para vocês, Alaor, tá? A gente vai dar uma passada por lá, se Deus quiser. Mais um forte abraço para vocês aí, a família Miller lá de Mariental Lapa.
1: Olha só, tem mais mensagem chegando com a gente por aqui, né? Jean Dobre Floriano.
0: Jean Dobre.
1: Estou na escuta aqui em São José dos Pinhais. Um abraço a todos. É o Vitorino.
0: Opa, Victor, Jean Dobre. Como é que tá você? Tudo bem? A família, né? Um abraço a vocês. Obrigado pela audiência e mensagem.
1: Também por aqui a Silmara. Ó, já tocamos Rosa Branca, né? Ela manda um abraço pra tia Servina, que está de aniversário hoje.
0: Quem? A tia Servina, é?
1: Isso.
0: Hoje? Que maravilha! Pra você, muita saúde, paz, alegria, felicidade. Stola de parabéns no finalzinho do programa pra você, tá?
1: Bom dia, Giovanni Floriano. Aqui é o Gaiota.
0: Ô, Gaiota, como é que tá? Tudo bom?
1: Olha, está mandando um abraço pro Rogério do Faxinal dos Quartins.
0: Rogério do Faxinal dos Quartins, aquele abraço. Bom dia, Floriano. Estamos na escuta aqui em Palmeira, Jardim Bela Vista, Neuri Koski. Ô, Neuri, um abração para você, para tua esposa.

0: A filhinha, e um abraço pros Potata, pra Mama lá na Santa Bárbara, pros Jadek também, né? Toda a família do Neuril Koski. Conhece o Neuril Koski?
1: Neuril Koski, um abraço pro pessoal, né?
0: É, e ele é o campeão, ele já foi 3 ou 4 vezes campeão das Pega do Leitão lá na Santa Bárbara. É.
1: Olha só.
0: É, então. O piá ligeiro, né?
1: Viu, com
0: né?
1: Certeza, um abraço
0: pra ele. Um abraço. Valeu. Pra vocês aí, tá?
1: Aqui, ó, pessoal. Floriano, aqui, ó. Oi. É, bom dia, muito bom o seu programa.
0: Bom dia.
1: Por favor, divulgue pra nós a nossa quermesse aqui da paróquia. Ó,
0: ah, sim, vamos
1: vai
0: falar
1: ter
0: já.
1: Quermesse junina aqui na paróquia.
0: É.
1: Aqui atrás, aqui no atrás. Salão paroquial.
0: Fácil.
1: Isso mesmo. Dia 19 e 20 de junho desse mês, Floriano.
0: Então, agora, outra semana, né?
1: Isso, porque daí vai ter o Jogo do Brasil. E você pode vir assistir aqui.
0: Aqui? Ah, então. Isso. Só pegar o quentão, né? O amendoim.
1: Isso.
0: E pouquinho, né?
1: Com certeza, né? Então, ó, vem aí a grandiosa quermesse junina, dia 18 e 20 de junho.
0: Sim.
1: Né? Serão duas noites de muita alegria, tradição e diversão para toda a sua família.
0: Oh, que beleza. Então vai ser no dia 19
1: e 20 de junho.
0: Isso sempre a parte da tarde, né?
1: Isso. Começa ali 3, 4 horas já e se estende até meia-noite, uma hora da manhã.
0: Coisa boa.
1: Ó, vai ter quentão de vinho, aquele chope.
0: Nossa.
1: Brincadeira pra criançada.
0: Isso que é bom, né? Então, muito bom, né?
1: E vai ter um telão pra transmissão do Jogo do Brasil.
0: E a Jogo do Brasil que vai ser.
1: Isso.
0: O que você acha? Quem que ganha a Copa do Mundo?
1: Vou torcer pro Brasil, Floriano. Mas não sei não.
0: Tem muita equipe forte lá, né? Lógico que para chegar lá na Copa do Mundo só tem seleção boa, né?
1: Com certeza.
0: Mas a nossa seleção canarinha, né? É a melhor, né?
1: Aquela camiseta, coloca a camiseta bonita ali do Brasil, azul, amarelo e vem a torcer. No dia 19, tá?
0: Sim.
1: Contra o Haiti. Vai ter transmissão do jogo aqui.
0: Ótimo. Então nós, né? Torcendo, vamos ficar na torcida, na esperança em que o Brasil vença não só esse jogo, mas traga a taça, né? Aquela
1: com
0: tão
1: certeza,
0: esperada, né? A taça que o Brasil tanto precisa,
1: isso,
0: né?
1: Isso.
0: É, nós brasileiros precisamos. Isso aumenta, se parece que
1: deixar
0: é esperança.
1: O Brasil em festa.
0: É, claro.
1: Eu vi uma cena essa semana que me chamou muita atenção. Uma família aqui muito conhecida de Palmeira.
0: É.
1: Né? Um abraço para a professora Jaqueline, ela que treina o handebol aqui de Palmeira.
0: É, ela.
1: Ela que treina, tá? Eles fizeram o quê? Eles decoraram a frente da casa. Eles pintaram a rua com uma bandeira enorme do Brasil.
0: Ótimo.
1: Olha. Claro. Que legal, pessoal.
0: Legal.
1: A casa já está personalizada. Isso quer vestir a camisa. Bonito, né, Floriano?
0: É, essa é uma camisa em si. É uma demonstração pelo amor, pelo carinho que a gente tem. Primeiro, pelas pessoas que estão do lado da gente.
1: Com certeza.
0: Segundo, é o estado que nós vivemos, né? E essa nação brasileira que a gente se orgulha tanto dela, né?
1: Com
0: então,
1: certeza.
0: Eles batendo, deu um chute na bola, acertou, fez o gol. Lá, é a mesma coisa, parece que a gente
1: que a
0: faz
1: gente
0: o gol.
1: Tá aqui, né? Tá. Então,
0: porque eles representam nós,
1: com
0: né?
1: Com certeza.
0: Vão estar representando.
1: Torcer a todos os
0: isso é muito bom, essa expressão com bandeira, com gestos, com torcidas e tal. É muito bom porque a gente tem que mostrar em que nós temos orgulho do nosso país. Nós se orgulhamos de participar desse país tão gigante, tão maravilhoso. Em que é o nosso Brasil, né? E a felicidade do país só depende de nós.
1: Com certeza,
0: né? O que nós fizer por ele é isso que nós vamos ter de retorno. Então, vamos torcer pelo nosso time brasileiro, né?
1: Isso mesmo, né? Mas vamos trazendo mais mensagem aqui, então. Tem aí, Floriano, mais mensagem chegando?
0: Mais mensagem. Deixa eu ver aqui as mensagens.
1: Que aqui não... nós temos, ó, bom dia.
0: Puxa de lá.
1: Quero participar do sorteio. A Aurora.
0: Tá Aurora
1: com a gente. Dona Aurora, bom dia. Aurora Bandeira.
0: Ótimo. Dona Aurora, aquele abraço. Então, obrigado, né? Ainda tem aqui, veja aqui, uma mensagem que está para trás. Ó. Bom dia, Elízer da Água Clara. Estou ouvindo o programa e quero participar do sorteio também das cartelas do bingo. Ó. O Elízer lá, então, da Água Clara, que é pertinho ali, né?
1: Uhum.
0: É pertinho, é. Elízer de Souza Machado já está participando, Elízer, né? Forte abraço para você, mais uma mensagem. Bom dia, quero escutar uma música, Sete Passos, Geraldo Kowalski, Faxinal Grande. Ô, Geraldo Kowalski, como é que tá? Tudo bom? Tranquilo aí? Já vamos programar os Sete Passos aí, né? Pode ser com os irmãos Poncheque, meu amigo, né? Uhum. Homenageando também esse conjunto ótimo, maravilhoso, que fez sucesso e está fazendo, né? Bom dia, aqui é a Maria de Lourdes Lujas, do Paiol do Fundo. Ô, oh, como é que tá? Tudo bem lá, Maria? Família de Lourdes Lujas, vai aquele abraço, então, a todos vocês e obrigado pela audiência. Bom dia. Aqui a Juliane Volski, Pietra Volski, Agda Volski, queremos participar do sorteio da cartela. Vai aquele abraço, então, para toda a família Volsky, em que está nos acompanhando. Também vamos... eu quero participar do bingo Roberto Damião Martins, da Vila Rosa, né? Roberto Damião, da Vila Rosa, quer também ir participar do bingo lá na Manda Saia. Boa sorte para vocês aí que já estão se manifestando e vocês querem ir participar, então vamos pôr assim no grupo que quer ir participar, beleza? Bom dia, Rogério Volsky, na escuta, aqui no Faxinal dos Quartins. Queremos participar do sorteio. Ô, Rogério Volsky, obrigado, já está participando, Rogério, né? Mais uma mensagem chegando aqui. Bom dia, estou na escuta em Faxinal Grande, Albina Gonçalves Kowalski, quero participar do sorteio. Quero escutar uma música Rosa Branca, quero participar também do sorteio das cartelas do bingo. Da Manda Saia, Albina Kowalski. Boa sorte, Albina, já está no grupo, beleza? Bom dia, dona Laura, fui minha professora querida, meus parabéns, muitas felicidades, muitos anos de vida, Bárbara. Quero ganhar uma cartela do bingo, né? Do bingo, é a Bárbara. Bárbara, boa sorte para você e boa festa, bom jogo de bingo lá e que Deus ajude que também você seja uma das premiadas. Eu queria premiar todo mundo, mas 5 cartelas já tá bom, né, Giovana?
1: 5 cartelas.
0: 5 cartelas já nós vamos, então, sortear no finalzinho do programa. Aqui também, olha aqui, ó, a Luzia Campa. Ela mandou, ó, Jesus misericordioso, mandou ser, siga com fé. Daí, bom dia para nós, bom dia para todos os ouvintes. Que maravilha. Abraço para você, Luzia Campa. Obrigado pela sua participação. Hélio Muchinski, Faxinal dos Quartins. Ô, Hélio, oxa vida, aí sim, né, Hélio, ó. Pense a foto.
1: Sim.
0: Que o Hélio mandou para nós aí. Um filezão nesse tipo aí, um brasido desse aí, ó, só tá faltando ou um bom chimarrão para esquentar o frio, ou aquela caipirinha, né? Oxa vida, né? Um abraço para você, Hélio Muchinski, Getzalopanas Matsnego e Dobrego Obiado. Então, um delicioso e saboroso almoço para você, Hélio, e para toda a sua família aí, tá bom? Bom dia, tudo bem, graças a Deus, nós estamos muito bem, viu? Aqui a Patrícia do Pinheiral acompanhando vocês. Quero ganhar uma cartela. Tenho um bom dia e você também tem um ótimo dia. A Patrícia, então, lá do Pinheiral de Baixo, no município da nossa cidade de Palmeira. Bom, seu Floriano, bom, graças a Deus. Floriano, quero participar do sorteio. Rosilda, Rosilda Rodrigues, da Farajala Bacila, já está participando, né? Já está no grupo. Obrigado, obrigado pela participação. Bom dia, Floriano, estamos na escuta. Quero concorrer ao sorteio das cartelas. Rosângela Kuhn, né? Ótimo, Rosângela. Já está concorrendo.
1: Com certeza.
0: Isso. Vou ler mais uma mensagem e vou passar para o meu amigo Giovanni. Bom dia, Floriano. Estamos na escuta aqui em Colônia Maciel. Eu gostaria de participar do sorteio das carteiras. Micole Koznaski. Dzień dobry. Obrigado. Já está participando, né?
1: Com certeza, né? Já estamos por aqui, né, meu amigo Floriano?
0: Oi.
1: Tem mais gente participando. Bom dia, Dzień dobry. Aqui é a Kathleen Muchinski, de Pinheiral de Cima.
0: Dzień dobry, né?
1: Estamos aí ligadinhos na programação com o seu pai aí, o Cláudio Muchinski.
0: Cláudio Muchinski, olha que maravilha, família Muchinski.
1: Isso,
0: né? Sabe quem eu vi esses dias, rapidinho assim? Passou aquela senhora, mas eu conheço, né? E disse, você não lembra do meu nome, né? Se não, do nome não lembro. Tecla Volsky,
1: dona,
0: né?
1: Dona Tecla, bom dia.
0: Dona Tecla Dzień dobry, bom dia. Ela é casada com o Volsky, né? E a família dela é da família dos Gulchinski, né? Uhum. Gulchinski, lá de São João do Triunfo, conheço toda a família dela. E eles são nossos amigos, o casal amigo, com ouvinte certeza. De todos os domingos. Abraço para você, né? Tudo de bom e continua sempre assim, né? Sempre acompanhando as tradições e as músicas polonesas.
1: Com certeza, né, Floriano? Tem mais mensagens por aqui, olha só. Bom dia.
0: Bom dia.
1: Aqui é o João, a Dona Alvina, do João Paulo II. Dona Alvina por aqui, bom dia.
0: Bom dia, Dona Alvina.
1: A Ana Luísa também, Kowalski, ligadinha com a gente.
0: Kowalski, dobre, né?
1: Temos mais aqui seu Pedro Cisanoski, né? Que já mandou mensagem, participou. Dona Terezinha Novak.
0: Ô, Terezinha, dobre. Tudo de bom aí pra vocês,
1: mandando
0: tá?
1: Um abraço pra todos do Cochilhão das Ameixeiras. Colônia ai. Bromado.
0: Colônia Bromados. Aí sim, aquele povo maravilhoso lá.
1: Isso. A Ana Rita Mendes por aqui também.
0: Também, Ana Rita.
1: São 11h33, trazer mais uma música,
0: vamos,
1: meu amigo?
0: Vamos escutar mais uma música e voltaremos então com mais comercial e dando a continuidade às pessoas que estão nós mandando.

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0: Essa aí, Godina Polska. No tag, os povrotos, né? Isso aí. Estamos de volta com mais um bloco da Godina Polska Hora Polonesa, a tradicional festa junina. Após alguns anos, nossa tradição junina está de volta. Ó, 19 horas Santa Missa, 20 a início do bingo. Cozinha completa, grande fogueira, música ao vivo e baile e leilão. Isso é no dia 13 de junho, na comunidade, né, de Nova Restinga. Ó, depois de tantos anos, estão retomando as festividades e vai ter assim, ó, vai ter também a fogueira de São João, ó, já estão preparando, está quase pronto, né? Então o convite vai a todos vocês para irem participarem da festa junina que vai acontecer no dia 13 na capela. A Santa Missa começa às 19 horas, a primeira parte oficial. E depois aquela festa com leilão, bingo, vai ter baile, vai ter boa música, vai ter carne, vai ter chope, vai ter cerveja, né? E muita diversão, muita alegria com a animação de um ótimo conjunto. Todos convidados. Vamos falar do nosso amigo Sebastião de Castro, lá da Vilinha, nosso amigo, nosso colaborador, patrocinador e, sim, colaborador.
1: Com certeza.
0: Né? Então, uma pessoa maravilhosa, uma pessoa que não esquece de nós e principalmente dos nossos amigos ouvintes, em que estão nas casas, estão nos carros, muitos estão na festa, muitos, né? Muitos estão dessa hora ainda deitados, né? Tem gente que levanta meio-dia no domingo, mas ele acompanha o programa, deitado, descansando. Aproveita o domingo, né? O domingo é para descansar mesmo. 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Um abraço e vamos ler as mensagens que estão chegando no nosso programa Godina Polska Hora Polonesa, lembrando que no Mariantá hoje a festa alemã, só alegria, tem muitas bandas, folclore.
1: Olha que
0: coisa, é coisa maravilhosa, viu? Muito bem organizada, né? Então, sucesso para vocês lá no Mariantal, município da Lapa, hoje a grande festa alemã. Beleza?
1: Com certeza. Temos mensagem aqui, nosso amigo Denilson Miranda.
0: Ô, Denilson!
1: Tá passando por aqui.
0: Ô, Denilson!
1: Trazemos ele aqui, bom dia.
0: Vamos lá.
2: Olá, amigos! Floriano, Giovanni, bom dia.
0: Bom dia.
2: Bom trabalho pra vocês aí, um ótimo domingo. Estamos aqui, ó, na Mandaçaia, instalando uma sonzeira aqui, ligando as caixas de som, mesa, microfone e tudo, porque logo mais, a partir da 1h30 da tarde, começa o grandioso show de prêmios, programado para hoje, 7 de junho. Esperamos todos, a partir da 1h30, aqui na Mandaçaia, no show de prêmios e torneio de truco, que acontece, portanto, a partir da 1h30 da tarde. Um grande abraço! E um recadinho aqui, amigo Floriano,
1: João. Recadinho.
2: Todos os bingueiros, você que se programou para passar na Mandaçaia para jogar bingo hoje, torneio de truco também. Olha só, hein? A ideia aqui do pessoal da organização é começar as rodadas do bingo pontualmente às 13h30, então 1h30 da tarde. Programa isso aí e venham mais cedo, né? Já a partir do meio-dia, meio-dia e pouco, aí meio-dia e meio. É, no máximo até uma hora, dá por ali para escolher as cartelas, carimbar e aí já começar a participar das rodadas que estão programadas para começar logo a partir da 1h30 da tarde, ok? Grande abraço!
0: Ok, ok, um abração para você, Denilson Miranda, um abraço para toda a organização, toda a equipe que está trabalhando na festa, para si ser a melhor festa da história aqui na nossa querida comunidade do Mandaçaia. E as 5 cartelas do bingo, nós vamos fazer o sorteio daqui a pouquinho aí, Denilson Miranda, e nós vamos encaminhar lá para daí as pessoas, mais 5 pessoas a mais para jogar aí, né? Mas eu tenho certeza que vai dar uma ótima festa. E um abraço, para você, Denilson Miranda aí, tá bom? Bom dia, Floriano, estou na escuta do programa aqui no Faxinal do Silva, quero participar do sorteio. Tecla Gulchinski Volski, dia nobre para você, obrigado pela mensagem e boa sorte, Tecla, né? É, que você vem na festa, se ganhar, não precisa comprar, né? E se... Mas vai, todo mundo vai ter a mesma sorte. Boa sorte a todos, tá bom? É, bom dia, estamos na escuta em Correias. Olha aí o pessoal de Correias, Irene e José, aquele abraço para vocês aí, tá? Também, bom, até, esse é, bom dia, Ana Luzia da Vila Rosa, tem o áudio dela, da Ana Luzia da Vila Rosa, vamos ver se conseguimos abrir, né, para ouvir o áudio da nossa ouvinte.
1: Deixa eu procurar aqui, meu amigo,
0: Ótimo, enquanto isso eu vou trazer mais uma mensagem aí, bom dia, Floriano, estou na escuta do programa aqui em Santa Bárbara, mando um abraço para todos nós. A Elizabeth de Santa Bárbara. E gostaria de participar do sorteio das cartelas do bingo da Mandaçaia. Valeu, Elizabeth. Aquele abraço para você e boa sorte, então. E um abraço a todo o povo de Santa Bárbara, né?
1: Temos aqui, então. Dá para trazer o áudiozinho aqui?
0: Dá. Vamos
1: Ana Lúcia, áudio. Aqui da Vila Rosa, né?
0: Ótimo. Ana Lúcia, bora falar.
3: Bom dia. Meu nome é Heitor. Eu queria ganhar uma cartela pro meu avô.
1: Bom dia, Heitor. Tá ligadinho com a gente aqui.
0: Tá com nós? Oi, Heitor. Um abraço. Obrigadão pela audiência. O Rubens da Faxinal, estou ligando pro... No, ligadinho no programa. Que bom, então. É, o Rubens lá do Faxinal. Beleza. Obrigadão pela audiência, Rubens. É, bom dia. Sou a Margarete Pereira aqui do centro. Gostaria de participar do sorteio. Toca uma música para nós ouvir. Ofereço para as minhas filhas e netas, netos e netas. E para o meu marido, Vanderlei Isaías. Olha que maravilha. Um abraço para vocês aí, Margarete. E também para o seu Isaías e toda a família que está nos acompanhando. Ótimo domingo. Bom dia, Floriano. Aqui é Malvina de Paula, da Colônia Francesa. Quero... homenagear o meu filho Marcos. Ô Marcos, que é dia 12 de junho, sexta-feira, completa mais uma data natalícia. Que Deus abençoe ele sempre com muita saúde e felicidade, tudo de melhor para ele. E a pedido de Malvina e seus filhos Natália e Arthur Wojtkowski. Oi, que maravilha, Malvina, né? Você tá homenageando o nosso amigo Marcos. Dia 12, Marcos vai fazer aniversário. Deus te conceda muita saúde, uma vida longa, cheia de paz, de alegria, de felicidade e de realizações.
1: Com Stola, certeza.
0: Parabéns para ele já já no finalzinho do programa, né, meu amigo? Giovanna Chikanowski. Vamos pedir mais uma música? Pedimos 7 passos, né?
1: Vamos aqui então.
0: E voltamos já com as mensagens.
1: Isso, né? Mesmo.

Isso aí, estamos no finalzinho do programa, né, meu amigo Giovanni, né? E é o momento, assim, de a gente homenagear os nossos aniversariantes que fizeram aniversário durante a semana, estão fazendo hoje, que nem o Marcos vai fazer no dia 12, né? Então, para vocês agora, o parabéns, o Stolen em polonês, né? Vamos ouvir. É,

0: Isso aí, essa gviasca, essa estrela que brilha, né? Brilha na sua família que está de aniversário, na nossa comunidade, que essa estrela seja sempre brilhante, diferente, né? Cheia de saúde, de paz, alegria, felicidade. E parabéns para todos os aniversariantes, então. Ótimo. Vamos agora ao momento tão esperado do sorteio,
1: isso,
0: né?
1: Isso mesmo. Vamos lá então, Floriano.
0: Vamos lá então. O que é primeiro, as cartelas?
1: Vamos trazer as cartelas, que daí eu já mando certinho os nomes pro pessoal lá.
0: Pra adiantada. E boa sorte então a todos que, né, que mandaram o seu nome aqui. Temos que escolher cinco, né?
1: Isso, os cinco ganhadores.
0: Temos
1: aqui, então.
0: Não, o sistema que escolhe, né?
1: Já escolheu aqui então. Já. Parabéns a Suzana Kowalski.
0: Ótimo.
1: A Luciana Pinheiro.
0: Olha aí, beleza.
1: Dircélia da Silva.
0: Ótimo.
1: A Zuleika Rochinski Macedo.
0: Ótimo.
1: E também o Hipólito José Uque.
0: Olha, Hipólito José Uque. Esses que foram os ganhadores das cartelas do bingo,
1: isso,
0: né?
1: Isso mesmo, das cartelas do bingo. Aí. O nome já está com o pessoal lá, acabei de enviar. Então é só chegar lá e falar com a Juliana.
0: É instantâneo, né?
1: Ou procura o Edenilson ali, que ele já organiza, já chama a Juliana ali, dá certo.
0: Isso mesmo, tá? O Edenilson é a nossa referência.
1: Isso, então, a tigela aqui, uma tigela bonita, legal aí, né? Parabéns ao Arildo Artuzzi.
0: Olha, Arildo Artuzzi.
1: Isso.
0: Tigela legal do nosso amigo Sebastião de Castro.
1: Isso, né? A erva mate aí, ó. A Marilei lá de Vitmarsum.
0: De Vitmarsum, olha aí, ó. Beleza, ó, Marilei. Vai tomar então uma ervinha. Parabéns pra você, né? E de coração, agradecemos, nós anunciamos o último nome, de coração a todos que mandaram mensagem.
1: Com
0: né?
1: certeza,
0: porque
1: né?
0: Porque vocês são a razão do programa e também vocês é que ajudam a fazer o programa com as ligações, as mensagens que vocês mandam para nós aqui é o principal, né? E
1: com
0: os brindes que nossos patrocinadores sempre dão para vocês, nossos amigos, nossas amigas ouvintes. Vamos então para o último nome da Jara, que é o nosso Sebastião de Castro. Uma linda Jara de vidro, né?
1: O último aqui é o Silvestre Sklarski. Parabéns.
0: Silvestre Sklarski, olha aí, que bom então, né? Um abraço, muito obrigado a todos, então, né? E eu quero agradecer de coração a todos vocês que acompanharam a Godina Pós com a Hora Polonesa. De coração a você, meu amigo, né? Giovanni.
1: Com certeza, meu amigo.
0: Chikanoski, né? Foi muito bom a tua participação, como sempre, ótima, né? Parabéns, né? Pelo trabalho que você presta também à Hora Polonesa.
1: Obrigado.
0: Como todos os técnicos nossos, né?
1: Sim.
0: E toda a equipe da Rádio Ipiranga sempre trabalhando para esse programa, sempre ir no ar e levar as melhores músicas típicas polonesas. Ótimo domingo a todos vocês. Abençoada semana a todos vocês. Nova Chance, que te surrai, tega o programa Polskiego, Nadavana e tudo bez Rádio Ipiranga e Spalmeire. 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Um abraço a todos. Um abençoado domingo, uma abençoada semana. Obrigado. Tchau, tchau.
1: Tchau, tchau.
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7: Muito bem, boa tarde. O Misto Musical está começando. São as melhores músicas, chegando sempre aí no seu domingo, na sua tarde. Vamos começando aí com mensagem, né? O programa de hoje, domingão. O meu abraço a todos que estão me ouvindo, sejam bem-vindos. A gente vai, portanto, até 2h10, levando boa música, os grandes clássicos da música a partir de agora. Muito bem, vamos então refletir, começando o programa desta bonita, desta maravilhosa tarde. Quantas vezes são os amigos que nos fazem sorrir quando tínhamos vontade de chorar? Mas a sua simples presença nos traz de volta o brilho da vida. A simplicidade das brincadeiras, a conversa informal naqueles momentos de descontração. Uma conversa rápida ao telefone, no vai e vem do dia a dia, ou então no ambiente de trabalho, ou na escola, enfim, em qualquer lugar, qualquer hora. Entretanto, não existe só alegria e felicidade nesta relação entre amigos. Ela é como qualquer outro relacionamento, passa às vezes por crises passageiras, por momentos intempestivos ou então abalos ocasionais. Olha, ao longo de nossa vida, muitos amigos passam por ela e nos deixam saudades. Mas também deixam a recordação de tudo o que foi vivido. É na amizade verdadeira que encontramos a sinceridade, lealdade, a cumplicidade e a fraternidade. Amigos são irmãos que a vida nos deu para caminhar conosco ao longo da nossa jornada, extrapolando os limites do tempo, continuando quando e onde Deus assim o permitir.
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7: Muito bem, maravilha, né? Então tá aí, você que tá nos ouvindo, um abraço pras famílias, pros amigos, né? Falamos aí na mensagem, amigos são verdadeiros, né? Tem que ser verdadeiros, não pode ser aquela amizade falsa, né? Então tá aí, né? Um abraço aí pros amigos, pras amigas, pros nossos queridos e queridas ouvintes, acompanhando o programa desta maravilhosa tarde. Muito bem, vamos começando o programa de hoje trazendo as andorinhas, um clássico, um grande clássico sertanejo, é o trio Parada Dura e o Sérgio Reis também, para começar, o Irapuru.

Obrigado então, gente. Obrigado pelo carinho. Você está muito bem. Você está com a 91.7, o programa aqui do Gilmar Antônio aos domingos. Que você esteja aí de bem com a vida, acompanhando aqui o nosso programa. Olha, a música que eu vou trazer agora, estamos aí acompanhando, estamos aí apresentando esta primeira parte do programa, estamos aí no primeiro bloco, e esta música é muito linda, muito bonita, com Zezé de Camargo e Luciano, 200 anos, a música é romântica. Temos também Avon High com Zé Ramalho, e a dupla Bruno e Marrone, Não, Se Eu Não Tivesse Ido. Para você uma boa tarde, um ótimo descanso e, é claro, continue ouvindo a 91.7.

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Muito bem, maravilha. Obrigado pelo carinho da audiência. Estamos aqui com a programação de domingo. Lembrando que amanhã temos o programa ao vivo aqui na emissora. A programação da tarde, que vai ao ar às 17 horas. Agora a música gaúcha, você que está aí nos ouvindo, já está aí, portanto, aí preparando aquele almoço especial de domingo. Vamos lá, né? Vamos lá, levantando o volume aí do seu rádio, você que está aí nos sintonizando. Um bom apetite aí no almoço, um bom preparo aí para as refeições aí especiais desse domingo. E vamos aí ouvindo música, né? Ouvindo música gaúcha, o acordeon, o toque da gaita, chegando agora.

0: obrigado, amigo Robson Garcia, por essa quarteada. Um abraço do Grupo Carqueja.
1: Eu que agradeço a gauchada magnífica do Grupo Carqueja aí pelo convite. Um baita abraço. Graças a Deus. Tamo junto, gauchada.

0: Maravilha, então, estamos na Ipiranga, você ouviu, portanto, o destaque da música gauchesca. Daqui a pouquinho tem Reginaldo Rossi, tem Barrerito e muito mais. Agora, o primeiro intervalinho do programa, a gente já volta aí para trazer mais emoções por aqui. Permaneçam ligados.
1: Meio-dia e 33.
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0: Muito bem, estamos aí retornando. Você está ouvindo o programa Misto Musical. Meu abraço, meu carinho a todos que estão nos acompanhando. Lembrando que logo depois do nosso programa tem o Batidão da 91.7, aí com o nosso grande companheiro, nosso grande amigo Edenilson Miranda. Vamos então trazendo uma música para lembrar do ano de 70. Era domingo, olha, hoje domingão, que você esteja aí vivendo este domingo maravilhoso. A música agora então é com o Reginaldo Rossi. Vamos ouvir depois a Roberta Miranda, Sol da Minha Vida. E uma gravação também nesse espaço de 89 com o Barrerito, Amaremos.

E o programa Não Para Não, vimos aí o Barrereto, a música foi de 89, né? Bonita música. Agora tem dose dupla aqui no programa, aqui na Ipiranga. Vamos trazendo hoje um destaque sertanejo em dose dupla. Grande dupla sertaneja, Christian e Ralph. Vamos trazendo primeiro, minha gente, de 91, Bijuteria. E depois, de 98, O Que Tiver Que Vir Virá, Christian e Ralph, em dose dupla.

Obrigado então, obrigado pelo carinho. Você está muito bem, você está com a 91.7. Olha, agora alguns abraços aqui. Então, temos aqui algumas indicações para o domingo, né? Quero mandar um grande alô para Dona Rosa e a família do seu Francisco. Obrigado, gente. É pessoal lá de Pinheiral. Também é nosso boa tarde aí por José Luiz. Ele que está ouvindo o programa é gente querida aí de Boqueirão. Falando em Zé Luiz, o Zé Aniskevski que também acompanha, a família do Zé Aniskevski que também acompanha nós. Obrigado pela audiência, um grande carinho. E vamos seguindo com o programa então, mandando música para a família aí da senhora Tereza, né, que está me ouvindo. Obrigado pela audiência. Um alô também para todos lá de Colônia Francesa. Obrigado, obrigado aí pelo carinho. Olha, a dona Verônica também está me acompanhando. Ela me ouve lá no Faxinal do Silva. Um boa tarde muito especial aqui em Palmeira para dona Rosicléia, família aí da dona Rosicléia aqui em Palmeira. Boa tarde. Família do seu Joelcio, ele me ouve lá no Pássaro Tio Paulo, pessoal lá de Pinheiral também, pessoal de Correias, Mandaçai, alô Ranchinho, um bom domingo a todos. Vamos de música então para essa gente querida. Olha, temos aí Tonico e Tinoco, Baile na Roça. Depois temos a Nalva Aguiar e Tião Carreiro, Raízes do Amor.

0: Muito bom, então. Raízes do Amor, que música bonita. Obrigado pelo carinho, gente. Foram aí, portanto, algumas indicações. Agora temos aí mais uma pausa. Vamos agora para mais um intervalinho. E na sequência, o nosso baú de recordações aqui no programa. Permaneçam ligados, a gente já volta.
1: Uma e dois.
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0: Muito bom ter você. Estamos aí retornando com o nosso programa. A primeira parte já foi, né? Estamos agora dando sequência com o programa na nossa segunda parte. Segunda parte agora, terceiro bloco do programa. Obrigado a você que está desde o meio-dia acompanhando o nosso programa. Quero mandar um abraço, uma boa tarde muito especial lá para o Floriano Mica. Família do Floriano me ouvindo, pessoal de Boqueirão. Ele que apresenta aqui o seu programa, né? Olha, quero trazer agora o Agnaldo Timóteo. Estou falando aí do nosso espaço do nosso bloco aqui do Baú de Recordações. Essa música, minha gente, aqui no programa que nós vamos trazer agora, foi gravada em 1981. A música chama-se Etiquetas, um grande sucesso dos anos 80, com o saudoso Agnaldo Timóteo. Vamos ouvir então. Depois tem de 72, Capela, Paulo Sérgio.

Muito bom, são as lembranças, né? São as recordações. Ouvimos aí o baú de recordações no programa. Capela, Paulo Sérgio e o Agnaldo Timóteo, dos anos 80, etiquetas. Vamos continuando com o programa. Para fechar aqui o bloco das indicações, eu quero mandar um alô também lá para a família do Roberto e familiares lá do Adriano. O Adriano, família do Adriano, lá do Rossio 2. Obrigado pela audiência. Falando aí também no Adriano, lá do Rossio 2, eu mando um alô lá para Ponta Grossa. O Adriano, lá de Ponta Grossa, também está sintonizando o programa. Boa tarde para a família do Veto, seu Reinaldo. O abraço nosso aqui, obrigado pelo carinho. Muito bem. Obrigado, gente. Vamos trazer a Jean Giovanni, que tal? Essa é bonita, de 98, Alô, a música é do Roberto Carlos. Depois, de 92, Leandro e Leonardo, Conta Pra Ela.

Maravilha, então, uma ótima tarde, a todos. O programa continua, os clássicos da música continuam por aqui. E olha, minha gente, essa música que vamos trazer agora tem uma reflexão que aponta para a nossa transitoriedade. Bem isso, né? Assim como um imóvel alugado, não levamos nada material quando partimos. Olha, o verdadeiro sentido não está em acumular ou tentar ser dono do tempo, mas em como cuidamos de nós mesmos e das memórias boas que deixamos enquanto habitamos aqui. Vamos ouvir então? A vida é casa alugada. Cantando aqui no programa, Caquinda dos Celes, um cantor e compositor angolano. A vida é casa alugada. Vamos ouvir, essa música é bela demais, uma letra fantástica. Na sequência temos a Simone. Um bom domingo, uma ótima tarde e vamos ouvir então esta grande música, esta grande reflexão.

0: Muito bom, né? Ouvimos a Simone, O Amanhã, essa música também reflete, né? Essa música também tem uma mensagem. E nós ouvimos também aí A Vida é Casa Alugada, uma música também para a gente refletir, parar e pensar um pouquinho, né? Vamos, portanto, aí ter fé, ter esperança e, é claro, vamos aí ser amigos. Falamos na mensagem de hoje sobre amizade, sobre amigos, né? Vamos com muito amor, portanto, preservar aí a amizade, a alegria, porque a vida é um dom de Deus, portanto, vamos vivê-la sempre com grande harmonia e com muita paz. Hora do intervalo? Depois de ouvir esses dois grandes sucessos, vamos para mais um intervalinho e a gente volta na sequência para fechar o programa com o quarto bloco. Permaneçam ligados, 91.7 Ipiranga FM, juntos na melhor sintonia. Já voltamos.
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2: 1:31.
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0: 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E estamos retornando então, estamos de volta aqui na 91.7 para fechar o programa de hoje. É o quarto bloco, lembrando que daqui a pouquinho o Miranda vai estar aí com o batidão da 91.7. É hora agora de música internacional para fechar esse nosso quarto bloco. Daqui a pouco também tem os clássicos sertanejos. Olha, vamos trazendo esse espaço que é super romântico, destaques internacionais. Vamos, portanto, trazendo Bee Gees, música linda, linda, linda. Depois tem Crazy, de 94, com Julio Iglesias. E para fechar esse espaço internacional romântico, Grupo ABBA. Um bom domingo e as emoções estão chegando neste bloco.

Muito bom, estamos aí com o quarto bloco do programa, Abba, Julio Iglesias, Bee Gees, que tal? Músicas apaixonadas, ouvimos aqui. O programa não para não, nós estamos aí no quarto bloco, estamos quase fechando, e agora para realmente deixar aí o final do programa com aquele toque bem Brasil, bem sertanejo, temos agora os clássicos e eu quero começar o melhor da música sertaneja por aqui com a música do Sérgio Reis, Xalana. Vamos mandando aquele alô, aquele abraço, uma ótima tarde.

Mas é isso então, minha gente. Vamos fechando o programa de hoje. A gente vai trazendo o nosso toque especial para fechar o programa realmente com chave de ouro. Muito bem, gente. Nosso toque especial hoje é com o cantor Moacir Franco. A música foi escrita em 72, lançada originalmente em 83. Mais tarde, esta música foi também lançada pela dupla João Mineiro e Marciano. A música que fecha o programa hoje, ela explora o doloroso despropósito de terminar um relacionamento por necessidade, mesmo quando o sentimento amoroso continua vivo. A música que chega agora para fechar o programa resume, então, gente, a luta interna entre o desejo de ficar junto e a obrigação de seguir caminhos separados. Fechando o programa de hoje, te amo, mas adeus, Moacir Franco.

Simbora, simbora então, gente querida. Vamos desejando aí um bom domingo. Continue com o domingo aqui da 91.7, porque agora vem o Miranda com o Batidão e a gente retorna aqui no Misto Musical no próximo domingo. Para você, o meu abraço. Continue, portanto, com a Ipiranga. Tem muita moda boa, né, Denilson? A gente volta ao vivo amanhã na Ipiranga, a partir das 17 horas. Um abraço do Gilmar Antônio. Obrigado pelo carinho e até amanhã. Tchau, gente querida. Com muito amor, com muito carinho, desejamos que você continue ouvindo as melhores programações de hoje aqui da rádio. Tchau, gente. Até amanhã.

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1: 1:56.
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7: 2 e 4.
3: A partir de agora, você acompanha aqui na Ipiranga FM o batidão da 91.7. O melhor do sertanejo, a boa música gaúcha e os sucessos das melhores bandinhas do sul desfilam por aqui, a partir de agora, no Batidão da 91.7. Boa tarde! E aí, galerinha, muito boa tarde! E aí, tudo certo? Como é que vocês passaram a semana? Estamos chegando com mais um batidão aqui na Ipiranga FM a partir de agora até às 6 da tarde com muita música boa, o melhor da música sertaneja, a boa música gaúcha e o melhor das bandinhas do sul desfilam agora na nossa programação. Pra você que tá aí na sua casa, de boa, curtindo a nossa programação, pra você que tá dirigindo, tá aí no seu carro, no seu caminhão, no seu implemento agrícola, né? Dando-nos aquela carona legal, muito obrigado, a gente agradece o carinho da sintonia. Bora lá? Nosso batidão está só começando e até às 6, muito modão vai rolar por aqui. E a primeira de hoje tá rolando agora aqui na nossa programação. Boa tarde!

0: Sequência legal de músicas, né? Aqui no nosso batidão da 91.7, nessa tarde gostosa de domingo. Nós vamos agora para o nosso intervalo comercial, um rápido break aqui na programação. Mas já já a gente tá de volta e com mais músicas. Para você, uma ótima tarde.
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2: 12:12.
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0: Muito bem, estamos de volta com o nosso batidão da 91.7. Tem mais música chegando por aqui, música boa. Se a música é boa, ela rola com certeza aqui na nossa programação. Pra você, ótima tarde, excelente domingo.

quer música boa de verdade? 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Mais uma dose de sucessos por aqui, no Batidão da 91.7.

0: Uma super sequência musical aqui no nosso Batidão 91.7, todos os domingos, com o melhor da música sertaneja, sucesso das bandinhas do sul e a boa música gaúcha, para animar as suas tardes de domingo. Muito prazer, eu sou Ednilson Miranda, e vamos juntos até às 6 da tarde por aqui. Fica aí na sintonia que já já tem mais músicas aqui no Batidão 91.7.
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9: Já estamos de volta com o Batidão da 91.7. Para você uma ótima tarde, excelente domingo. Obrigado pela sua sintonia, fazendo da Ipiranga FM a sua companheira das tardes de domingo. Bora lá para mais uma super sequência de modão por aqui? Esse é o Batidão da 91.7. Boa tarde.

Batidão, esse é o Batidão da 91.7. Muito bem, você que está ligadaço aqui na nossa programação. Boa tarde, seja sempre muito bem-vindo, bem-vinda. Um prazer, uma alegria enorme saber que você está aí do outro lado do rádio, sempre sintonizado com a gente, hein? Olha, quero aproveitar também para convidar você a mandar o seu feedback durante a semana aí, tá bom? Na nossa programação, especialmente durante o programa Sintonia Total à noite, né? Que a gente apresenta aqui na Ipiranga FM, tá bom? Diz pra gente o que você está achando dessa programação aqui do Batidão da 91.7, que vai ao ar todos os domingos a partir das 2 horas da tarde, 2 e pouquinho, após o programa Misto Musical do meu grande amigo Gilmar Antônio. A gente chega por aqui para te fazer companhia até às 6 da tarde. Uma super seleção de músicas, as mais agitadonas, as mais animadonas, aliás, as mais gostosas de ouvir, né? O melhor do sertanejo em ritmo de bailão, o sertanejo classe A, especialmente, e também o melhor da música das bandinhas do sul e a boa música gaúcha, sempre desfilando por aqui. Aliás, falando nisso, vamos lá com mais uma super sequência musical gaúchesca. É, pra você curtir aí, ó, na sua casa, no trabalho, no seu carro, onde quer que você esteja, ouvindo e curtindo a nossa programação. Uma boa tarde, um forte abraço! Eu sou do sul.

0: Legal demais esta super sequência musical aqui do nosso Batidão. Foi aí mais uma sequência top de músicas. Vamos agora para mais um intervalinho comercial aqui na programação. Um rápido break, mas já já estaremos de volta com mais músicas aqui na nossa programação. Para você, uma ótima tarde.
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2: 12h47.
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0: Ok, ok, de volta por aqui com o nosso Batidão 91.7. Fala pra mim, você tá curtindo aí a programação? Muita música boa rolando por aqui, né? Agora sim, suas tardes mais animadas, mais alegres com essa programação aqui da Ipiranga FM. Por aqui eu, o Miranda, te fazendo companhia, hein? Sejam bem-vindos, um prazer, uma alegria muito grande saber que você está aí do outro lado ouvindo a gente, ouvindo a Ipiranga FM, fazendo da Ipiranga FM a sua companheira de todas as tardes de domingo. Bora lá com mais uma super sequência de modão. Esse é o Batidão 91.7.

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Agora, suas tardes de domingo são ainda mais animadas com o batidão da 91.7 aqui na Ipiranga FM. Boa tarde!

0: Sequência legal de músicas, né? Aqui no nosso batidão da 91.7, nessa tarde gostosa de domingo. Nós vamos agora para o nosso intervalo comercial, um rápido break aqui na programação. Mas já já a gente tá de volta e com mais músicas. Para você, uma ótima tarde.
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2: 12h59.
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0: Opa, já estamos de volta aqui com o nosso batidão 91.7 na Ipiranga FM. As suas tardes de domingo ficam muito mais alegres, muito mais animadas com a boa música sertaneja. Só modão, hein? Em ritmo de bailão. O melhor das bandinhas do sul e a boa música gaúcha. Bora lá com mais uma super sequência.

Daí, mais uma sequência top de músicas aqui na nossa programação. Esse é o Batidão da 91.7, sempre aos domingos, a partir das 14h. Após o programa misto musical do meu grande amigo Gilmar Antônio, a gente chega por aqui dando sequência na programação da Ipiranga FM com o Batidão da 91.7, a boa música gaúcha, o melhor do sertanejo em ritmo de bailão e os sucessos das melhores bandinhas do sul, desfilando por aqui, deixando a sua tarde muito mais alegre, muito mais gostosa. E a gente agradece o carinho, a sua sintonia, onde quer que você esteja ouvindo a gente, acompanhando a nossa programação. Fique à vontade, bora lá? Vamos curtir mais uma super sequência musical aqui na nossa programação.

0: Muito bem, fechando por aqui mais uma super sequência musical, mais um bloco do nosso batidão desse domingão gostoso. Queremos agradecer a você, a sua audiência, o carinho, a sua sintonia, onde quer que você esteja, sintonizando a 91.7 no rádio ou na internet, acessou o radioipiranga.com.br, tá ligadaço com a gente. Você que nos ouve através do nosso aplicativo também, direto no seu smartphone, muito obrigado. 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Agradecemos o carinho, a sua sintonia de sempre aqui na nossa programação. Vamos agora para mais um intervalinho comercial, mais um break rapidinho aqui. E daqui a pouquinho daremos sequência aqui na nossa programação. Para você, uma ótima tarde.
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2: 3 e 13.
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0: Muito bem, de volta, seguindo com o nosso batidão aqui da 91.7. Quero mandar um grande abraço para você que está sintonizado e curtindo a nossa programação, as nossas queridas donas de casa, né, a mamãe, a vovó, que tá tramada aí na louça do almoço, né, colocando a casa em ordem, a você que tá tomando aquela cervejinha, tomando uma geladinha, enfim, curtindo a nossa programação, você que tá aí de boa, né, curtindo a família, ou até mesmo você que nos dá aquela carona no seu carro, no seu caminhão, enfim, no seu trator, você que tá trabalhando no seu implemento agrícola, né, equipado com aquele sistema de som legal e tá curtindo a nossa programação, uma ótima tarde pra você. Que Deus te abençoe e continue sempre aqui junto com a gente na melhor sintonia, porque na mesma sintonia, 91.7, a gente vai longe, hein? Juntos, sempre. Então, pra você, uma ótima tarde e bora lá curtir mais uma super sequência de modão por aqui.
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Muito bem, você está ouvindo o Batidão da 91.7, só música boa desfilando por aqui, não é mesmo? Vamos agora com mais uma super sequência musical gaúchesca, o melhor da música gaúcha, agora no nosso Batidão desse domingão.

0: Batidão da 91.7 no ar por aqui, nas ondas da Ipiranga FM, na internet, radioipiranga.com.br ou no aplicativo também, você que já baixou, já tem instalado em seu smartphone e nos acompanha de onde quer que você esteja, receba o nosso abraço, nosso carinho e o nosso muito obrigado pela sua companhia. Faremos agora mais uma breve pausa aqui na nossa programação para o nosso intervalo comercial. É rapidinho, eu prometo a vocês, já já estaremos de volta aqui com o nosso Batidão. Boa tarde, ótimo domingo.
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2: 3h29.
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0: Muito bem, já estamos de volta aqui com mais um bloco do nosso programa Batidão da 91.7 nessa tarde gostosa de domingo, né? E a gente quer saber de você, o que, que você está achando aí da programação aqui da Ipiranga FM no seu finalzão de semana. E aí, tá curtindo? Tá gostando? Pode mandar também o seu feedback, a sua mensagem contando pra gente durante a semana, especialmente no horário do programa Sintonia Total, que vai ao ar sempre de segunda a sexta-feira, das 6h30 às 21h. Muito obrigado pelo carinho, pela sua sintonia, onde quer que você esteja sintonizado aqui curtindo a nossa programação. Um forte abraço e bora lá com mais musicão aqui, porque aqui a música não pode parar, hein? Mais uma super sequência. Música.

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0: Legal demais esta super sequência musical aqui do nosso Batidão. Foi aí mais uma sequência top de músicas. Vamos agora para mais um intervalinho comercial aqui na programação. Um rápido break, mas já já estaremos de volta com mais músicas aqui na nossa programação. Para você, uma ótima tarde.
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2: 3h41.
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0: Já estamos de volta com o Batidão da 91.7. Pra você uma ótima tarde, excelente domingo. Obrigado pela sua sintonia, fazendo da Ipiranga FM a sua companheira das tardes de domingo. Bora lá pra mais uma super sequência de modão por aqui? Esse é o Batidão da 91.7. Boa tarde!

da música sertaneja. 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Boa tarde!

0: Aí, você curtiu mais uma super sequência musical aqui no nosso Batidão 91.7, todos os domingos, com o melhor da música sertaneja, sucesso das bandinhas do sul e a boa música gaúcha, pra animar as suas tardes de domingo. Muito prazer, eu sou Ednilson Miranda, e vamos juntos até às 6 da tarde por aqui. Fica aí na sintonia que já já tem mais músicas aqui no Batidão 91.7.
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3: 3:53.

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2: Muito bem, estamos de volta com o nosso batidão da 91.7. Tem mais música chegando por aqui, música boa. Se a música é boa, ela rola com certeza aqui na nossa programação. Para você, ótima tarde, excelente domingo.

Muito bem, um forte abraço para você que está sintonizado aqui no Batidão da 91.7, curtindo o melhor da música sertaneja em ritmo de bailão, as músicas mais animadas aí na sua tarde de domingo, também o melhor das bandinhas do sul e também a boa música gaúcha. Aliás, falando nisso, vamos agora com uma super sequência de músicas gauchescas aqui na nossa programação. Para você, uma ótima tarde!

Esse é o Batidão da 91.7. Queremos agradecer o carinho da sua audiência. Você que sintoniza 91.7 e acompanha a nossa programação. Todos os domingos temos encontro marcado por aqui, sempre a partir das 2 horas da tarde ou após o misto musical do nosso querido Gilmar Antônio. A gente chega aí com a boa música sertaneja, o melhor da música gaúcha e também os sucessos das bandinhas do sul desfilando por aqui nas suas tardes de domingo, para deixá-las muito mais animadas, mais descontraídas. Para você que, assim como eu, gosta de música, música boa, então curte aí mais uma super sequência.

0: aí, fechamos mais um bloco, mais uma super sequência musical aqui no nosso batidão dessa tarde gostosa de domingo. Este é o batidão da 91.7. Um prazer, uma alegria saber que você está aí do outro lado do rádio, sintonizado e ouvindo a nossa programação. Faremos agora mais uma breve pausa aqui na nossa programação musical dessa tarde para mais um intervalinho comercial, mas já já estaremos de volta com o Batidão da 91.7. Continue ligado aqui na Ipiranga FM, a sua melhor companhia. Por aqui, eu, Miranda, junto com você na melhor sintonia.
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2: 4h26.
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2: Ok, ok, de volta por aqui com o nosso Batidão 91.7. Fala pra mim, você tá curtindo aí a programação? Muita música boa rolando por aqui, né? Agora sim, suas tardes mais animadas, mais alegres com essa programação aqui da Ipiranga FM. Por aqui eu, o Miranda, te fazendo companhia aí, hein? Sejam bem-vindos. Um prazer, uma alegria muito grande saber que você está aí do outro lado ouvindo a gente, ouvindo a Ipiranga FM, fazendo da Ipiranga FM a sua companheira de todas as tardes de domingo. Bora lá com mais uma super sequência de modão. Esse é o Batidão 91.7.

0: Maravilha!
1: E aí, você tá curtindo o nosso batidão aqui da 91.7? A gente espera que sim, viu? Fique à vontade para mandar também o seu feedback durante a semana, é? Manda sua mensagem, especialmente aí no horário do programa Sintonia Total, à noite, aí de segunda a sexta-feira, das 6h30 às 9h, né? Pra gente saber se você tá curtindo a programação e do final de semana da Ipiranga FM, beleza? Fique à vontade para mandar a sua mensagem e dizer se você está ou não gostando da nova programação aqui das tardes de domingo da 91.7, ok? Para você um forte abraço e vamos lá com mais músicas, mais uma super sequência gaúchesca que rola agora aqui na nossa programação. Para você que está ligado aqui na Ipiranga FM, boa tarde, ótimo domingo!

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mais uma super sequência musical aqui no nosso Batidão 91.7, para deixar as suas tardes de domingo muito mais animadas, muito mais alegres. Para você que tá curtindo aí a nossa programação, tá ouvindo a boa música gaúcha, o melhor do sertanejo e o melhor das bandinhas do sul aqui na nossa programação. Muito obrigado, sejam todos bem-vindos, bem-vindas. Muito prazer, eu sou o Miranda e sigo aqui te fazendo companhia até às 6 da tarde, com muita alegria em ter a sua companhia. Bora lá? Tem mais música boa chegando aí.

0: sequência legal de músicas, né? Aqui do nosso batidão da 91.7 nessa tarde gostosa de domingo. Nós vamos agora para o nosso intervalo comercial, um rápido break aqui na programação. Mas já já a gente tá de volta e com mais músicas. Para você uma ótima tarde.
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2: 4:55.
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0: Opa, já estamos de volta aqui com o nosso batidão 91.7 na Ipiranga FM. As suas tardes de domingo ficam muito mais alegres, muito mais animadas com a boa música sertaneja. Só modão, hein? Em ritmo de bailão. O melhor das bandinhas do sul e a boa música gaúcha. Bora lá com mais uma super sequência.

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3: 5:11.
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7: Muito bem, de volta, seguindo com o nosso batidão aqui da 91.7. Quero mandar um grande abraço para você que está sintonizado e curtindo a nossa programação, as nossas queridas donas de casa, né, a mamãe, a vovó, que tá tramada aí na louça do almoço, né, colocando a casa em ordem, a você que tá tomando aquela cervejinha, tomando uma geladinha, enfim, curtindo a nossa programação, você que tá aí de boa, né, curtindo a família, ou até mesmo você que nos dá aquela carona no seu carro, no seu caminhão, enfim, no seu trator, você que tá trabalhando no seu implemento agrícola, né, equipado com aquele sistema de som legal e tá curtindo a nossa programação, uma ótima tarde pra você. Que Deus te abençoe e continue sempre aqui junto com a gente na melhor sintonia, porque na mesma sintonia, 91.7, a gente vai longe, hein? Juntos, sempre. Então, pra você, uma ótima tarde e bora lá curtir mais uma super sequência de modão por aqui.

melhor do sertanejo em ritmo de bailão, você ouve aqui no Batidão, da 91.7. Bora lá que tem mais música boa rolando por aqui. Boa tarde!

0: bem, fechando por aqui mais uma super sequência musical, mais um bloco do nosso batidão desse domingão gostoso. Queremos agradecer você, a sua audiência, o carinho, a sua sintonia, onde quer que você esteja, sintonizando a 91.7 no rádio ou na internet, acessou o radioipiranga.com.br, tá ligadaço com a gente. Você que nos ouve através do nosso aplicativo também, direto no seu smartphone, muito obrigado. Você faz a diferença. Agradecemos o carinho, a sua sintonia de sempre aqui na nossa programação. Vamos agora para mais um intervalinho comercial, mais um break rapidinho aqui. E daqui a pouquinho daremos sequência aqui na nossa programação. Para você, uma ótima tarde.
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3: 5,25.
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0: 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Ok, de volta por aqui com o nosso batidão 91.7. Fala pra mim, você tá curtindo aí a programação? Muita música boa rolando por aqui, né? Agora sim, suas tardes mais animadas, mais alegres com essa programação aqui da Ipiranga FM. Por aqui eu, o Miranda, te fazendo companhia aí, hein? Sejam bem-vindos. Um prazer, uma alegria muito grande saber que você

está aí do outro lado ouvindo a gente, ouvindo a Ipiranga FM, fazendo da Ipiranga FM a sua companheira de todas as tardes de domingo. Bora lá com mais uma super sequência de modão. Esse é o Batidão, Batidão 91.7.

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Aí, esse é o batidão da 91.7, muita música boa rolando por aqui em nossa programação nessa tarde gostosa de domingo, hein? E tá chegando mais música boa aí, mais uma super sequência gaúchesca. O melhor da música gaúcha aqui no batidão da 91.7.

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0: Legal demais esta super sequência musical aqui do nosso Batidão. Foi aí mais uma sequência top de músicas. Vamos agora para mais um intervalinho comercial aqui na programação. Um rápido break, mas já já estaremos de volta com mais músicas aqui na nossa programação. Para você, uma ótima tarde.
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4: 5h43.
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0: Muito bem, estamos de volta com o nosso Batidão da 91.7. Tem mais música chegando por aqui, música boa. Se a música é boa, ela rola com certeza aqui na nossa programação. Para você, ótima tarde, excelente domingo.

0: Muito bem, estamos fechando aqui o nosso batidão da 91.7. Infelizmente, chegamos ao fim do nosso programa de hoje, mas domingo que vem tem mais. Todos os domingos, a partir das 14h, após o programa Misto Musical do meu grande amigo Gilmar Antônio, estamos por aqui com essa super programação com a boa música gaúcha, o melhor do sertanejo em ritmo de bailão, o sertanejão mais animado, os melhores sucessos das bandinhas do sul, sucessos que farão parte aqui da nossa programação. Obrigado a você que esteve conosco. Com a graça de Deus, fechamos este programa. Desejamos a você uma excelente semana e até domingo que vem, se Deus quiser.
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3: 5:59.
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0: O anjo do Senhor anunciou a Maria, e ela concebeu do Espírito Santo. Ave Maria, cheia de graça, o Senhor é convosco. Bendita sois vós entre as mulheres, e bendito é o fruto do vosso ventre, Jesus. Santa Maria, Mãe de Deus, rogai por nós, pecadores, agora e na hora de nossa morte. Amém. Eis aqui a escrava do Senhor. Faça-se em mim segundo a vossa palavra. Ave Maria, cheia de graça, o Senhor é convosco. Bendita sois vós entre as mulheres, e bendito é o fruto do vosso ventre, Jesus. Santa Maria, Mãe de Deus, rogai por nós, pecadores, agora e na hora de nossa morte. Amém. E o Verbo divino se fez carne e habitou entre nós. Ave Maria, cheia de graça, o Senhor é convosco. Bendita sois vós entre as mulheres, e bendito é o fruto do vosso ventre, Jesus. Santa Maria, Mãe de Deus, rogai por nós, pecadores, agora e na hora de nossa morte. Amém. Rogai por nós, Santa Mãe de Deus, para que sejamos dignos das promessas de Cristo. Oremos. Infundi, Senhor, nós vos pedimos em nossas almas a vossa graça, para que nós, que conhecendo pela anunciação do anjo a encarnação de Jesus Cristo, vosso Filho, cheguemos por sua paixão e sua cruz à glória da ressurreição, pelo mesmo Jesus Cristo, nosso Senhor. Amém. Glória ao Pai, ao Filho e ao Espírito Santo, como era no princípio, agora e sempre. Amém.
1: Santo anjo do Senhor, meu zeloso guardador.
0: Rezemos ao nosso anjo da guarda, pedindo a ele a sua intercessão e proteção. Santo anjo do Senhor, meu zeloso guardador, se a ti me confiou a piedade divina, sempre me rege, me guarde, me governe, me ilumine. Amém. Que Deus abençoe nossa tarde, nossa noite, que esse momento de espiritualidade alimente sempre as nossas almas. Em nome do Pai, e do Filho, e do Espírito Santo. Amém.
1: Sempre me governa, me ilumina, sempre amém.
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0: Creio em Deus Pai Todo-Poderoso, Criador do céu e da terra, e em Jesus Cristo, seu único Filho, nosso Senhor, que foi concebido pelo poder do Espírito Santo, nasceu da Virgem Maria, padeceu sob Pôncio Pilatos, foi crucificado, morto e sepultado, desceu à mansão dos mortos, ressuscitou ao terceiro dia, subiu aos céus e está sentado à direita de Deus Pai Todo-Poderoso, donde há de vir a julgar os vivos e os mortos. Creio no Espírito Santo, na Santa Igreja Católica, na comunhão dos santos, na remissão dos pecados, na ressurreição da carne, na vida eterna. Amém. Pai nosso que estais no céu, santificado seja o vosso nome. Venha a nós o vosso reino, seja feita a vossa vontade, assim na terra como no céu.
1: O pão nosso de cada dia nos dai hoje.

0: final. Amém.
1: Ave Maria, cheia de graça, o Senhor é convosco. Bendita sois vós entre as mulheres e bendito é o fruto do vosso ventre, Jesus.
0: Santa Maria, Mãe de Deus, rogai por nós, pecadores, agora e na hora de nossa morte. Amém.
1: Ave Maria, cheia de graça, o Senhor é convosco. Bendita sois vós entre as mulheres e bendito é o fruto do vosso ventre, Jesus.
0: Santa Maria, Mãe de Deus, rogai por nós, pecadores, agora e na hora de nossa morte. Amém.
1: Ave Maria, cheia de graça, o Senhor é convosco. Bendita sois vós entre as mulheres e bendito é o fruto do vosso ventre, Jesus.
0: Santa Maria, Mãe de Deus, rogai por nós, pecadores, agora e na hora de nossa morte. Amém.

0: Pai nosso que estás no céu, santificado seja o vosso nome. Venha a nós o vosso reino, seja feita a vossa vontade, assim na terra como no céu.
1: O pão nosso de cada dia nos dai hoje. Perdoai-nos as nossas ofensas, assim como nós perdoamos a quem nos tem ofendido. E não nos deixeis cair em tentação, mas livrai-nos do mal. Amém.
0: Ave Maria, cheia de graça, o Senhor é convosco. Bendita sois vós entre as mulheres, e bendito é o fruto do vosso ventre, Jesus.
1: Santa Maria, Mãe de Deus, rogai por nós, pecadores, agora e na hora de nossa morte. Amém.
0: Ave Maria, cheia de graça, o Senhor é convosco. Bendita sois vós entre as mulheres, e bendito é o fruto do vosso ventre, Jesus.
1: Santa Maria, Mãe de Deus, rogai por nós, pecadores, agora e na hora de nossa morte. Amém.
0: Ave Maria, cheia de graça, o Senhor é convosco. Bendita sois vós entre as mulheres, e bendito é o fruto do vosso ventre, Jesus.
1: Santa Maria, Mãe de Deus, rogai por nós, pecadores, agora e na hora de nossa morte. Amém.
0: Ave Maria, cheia de graça, o Senhor é convosco. Bendita sois vós entre as mulheres, e bendito é o fruto do vosso ventre, Jesus.
1: Santa Maria, Mãe de Deus, rogai por nós, pecadores, agora e na hora de nossa morte. Amém.
0: Ave Maria, cheia de graça, o Senhor é convosco. Bendita sois vós entre as mulheres, e bendito é o fruto do vosso ventre, Jesus.
1: Santa Maria, Mãe de Deus, rogai por nós, pecadores, agora e na hora de nossa morte. Amém.
0: Ave Maria, cheia de graça, o Senhor é convosco. Bendita sois vós entre as mulheres, e bendito é o fruto do vosso ventre, Jesus.
1: Santa Maria, Mãe de Deus, rogai por nós, pecadores, agora e na hora de nossa morte. Amém.
0: Ave Maria, cheia de graça, o Senhor é convosco. Bendita sois vós entre as mulheres, e bendito é o fruto do vosso ventre, Jesus.
1: Santa Maria, Mãe de Deus, rogai por nós, pecadores, agora e na hora de nossa morte. Amém.
0: Ave Maria, cheia de graça, o Senhor é convosco. Bendita sois vós entre as mulheres, e bendito é o fruto do vosso ventre, Jesus.
1: Santa Maria, Mãe de Deus, rogai por nós, pecadores, agora e na hora de nossa morte. Amém.
0: Ave Maria, cheia de graça, o Senhor é convosco. Bendita sois vós entre as mulheres, e bendito é o fruto do vosso ventre, Jesus.
1: Santa Maria, Mãe de Deus, rogai por nós, pecadores, agora e na hora de nossa morte. Amém.
0: Ave Maria, cheia de graça, o Senhor é convosco. Bendita sois vós entre as mulheres, e bendito é o fruto do vosso ventre, Jesus.
1: Santa Maria, Mãe de Deus, rogai por nós, pecadores, agora e na hora de nossa morte. Amém.
0: Glória ao Pai, ao Filho e ao Espírito Santo,
1: como era no princípio, agora e sempre. Amém.

0: Pai nosso que estais no céu, santificado seja o vosso nome. Venha a nós o vosso reino, seja feita a vossa vontade, assim na terra como no céu.
1: O pão nosso de cada dia nos dai hoje. Perdoai-nos as nossas ofensas, assim como nós perdoamos a quem nos tem ofendido. E não nos deixeis cair em tentação, mas livrai-nos do mal. Amém.
0: Ave Maria, cheia de graça, o Senhor é convosco. Bendita sois vós entre as mulheres, e bendito é o fruto do vosso ventre, Jesus.
1: Santa Maria, Mãe de Deus, rogai por nós, pecadores, agora e na hora de nossa morte. Amém.
0: Ave Maria, cheia de graça, o Senhor é convosco. Bendita sois vós entre as mulheres, e bendito é o fruto do vosso ventre, Jesus.
1: Santa Maria, Mãe de Deus, rogai por nós, pecadores, agora e na hora de nossa morte. Amém.
0: Ave Maria, cheia de graça, o Senhor é convosco. Bendita sois vós entre as mulheres, e bendito é o fruto do vosso ventre, Jesus.
1: Santa Maria, Mãe de Deus, rogai por nós, pecadores, agora e na hora de nossa morte. Amém.
0: Ave Maria, cheia de graça, o Senhor é convosco. Bendita sois vós entre as mulheres, e bendito é o fruto do vosso ventre, Jesus.
1: Santa Maria, Mãe de Deus, rogai por nós, pecadores, agora e na hora de nossa morte. Amém.
0: Ave Maria, cheia de graça, o Senhor é convosco. Bendita sois vós entre as mulheres, e bendito é o fruto do vosso ventre, Jesus.
1: Santa Maria, Mãe de Deus, rogai por nós, pecadores, agora e na hora de nossa morte. Amém.
0: Ave Maria, cheia de graça, o Senhor é convosco. Bendita sois vós entre as mulheres, e bendito é o fruto do vosso ventre, Jesus.
1: Santa Maria, Mãe de Deus, rogai por nós, pecadores, agora e na hora de nossa morte. Amém.
0: Ave Maria, cheia de graça, o Senhor é convosco. Bendita sois vós entre as mulheres, e bendito é o fruto do vosso ventre, Jesus.
1: Santa Maria, Mãe de Deus, rogai por nós, pecadores, agora e na hora de nossa morte. Amém.
0: Ave Maria, cheia de graça, o Senhor é convosco. Bendita sois vós entre as mulheres, e bendito é o fruto do vosso ventre, Jesus.
1: Santa Maria, Mãe de Deus, rogai por nós, pecadores, agora e na hora de nossa morte. Amém.
0: Ave Maria, cheia de graça, o Senhor é convosco. Bendita sois vós entre as mulheres, e bendito é o fruto do vosso ventre, Jesus.
1: Santa Maria, Mãe de Deus, rogai por nós, pecadores, agora e na hora de nossa morte. Amém.
0: Ave Maria, cheia de graça, o Senhor é convosco. Bendita sois vós entre as mulheres, e bendito é o fruto do vosso ventre, Jesus.
1: Santa Maria, Mãe de Deus, rogai por nós, pecadores, agora e na hora de nossa morte. Amém.
0: Glória ao Pai, ao Filho e ao Espírito Santo,
1: como era no princípio, agora e sempre. Amém.

0: Pai nosso que estais no céu, santificado seja o vosso nome. Venha a nós o vosso reino, seja feita a vossa vontade, assim na terra como no céu.
1: O pão nosso de cada dia nos dai hoje, perdoai-nos as nossas ofensas, assim como nós perdoamos a quem nos tem ofendido. E não nos deixeis cair em tentação, mas livrai-nos do mal. Amém.
0: Ave Maria, cheia de graça, o Senhor é convosco. Bendita sois vós entre as mulheres, e bendito é o fruto do vosso ventre, Jesus.
1: Santa Maria, Mãe de Deus, rogai por nós, pecadores, agora e na hora de nossa morte. Amém.
0: Ave Maria, cheia de graça, o Senhor é convosco. Bendita sois vós entre as mulheres, e bendito é o fruto do vosso ventre, Jesus.
1: Santa Maria, Mãe de Deus, rogai por nós, pecadores, agora e na hora de nossa morte. Amém.
0: Ave Maria, cheia de graça, o Senhor é convosco. Bendita sois vós entre as mulheres, e bendito é o fruto do vosso ventre, Jesus.
1: Santa Maria, Mãe de Deus, rogai por nós, pecadores, agora e na hora de nossa morte. Amém.
0: Ave Maria, cheia de graça, o Senhor é convosco. Bendita sois vós entre as mulheres, e bendito é o fruto do vosso ventre, Jesus.
1: Santa Maria, Mãe de Deus, rogai por nós, pecadores, agora e na hora de nossa morte. Amém.
0: Ave Maria, cheia de graça, o Senhor é convosco. Bendita sois vós entre as mulheres, e bendito é o fruto do vosso ventre, Jesus.
1: Santa Maria, Mãe de Deus, rogai por nós, pecadores, agora e na hora de nossa morte. Amém.
0: Ave Maria, cheia de graça, o Senhor é convosco. Bendita sois vós entre as mulheres, e bendito é o fruto do vosso ventre, Jesus.
1: Santa Maria, Mãe de Deus, rogai por nós, pecadores, agora e na hora de nossa morte. Amém.
0: Ave Maria, cheia de graça, o Senhor é convosco. Bendita sois vós entre as mulheres, e bendito é o fruto do vosso ventre, Jesus.
1: Santa Maria, Mãe de Deus, rogai por nós, pecadores, agora e na hora de nossa morte. Amém.
0: Ave Maria, cheia de graça, o Senhor é convosco. Bendita sois vós entre as mulheres, e bendito é o fruto do vosso ventre, Jesus.
1: Santa Maria, Mãe de Deus, rogai por nós, pecadores, agora e na hora de nossa morte. Amém.
0: Ave Maria, cheia de graça, o Senhor é convosco. Bendita sois vós entre as mulheres, e bendito é o fruto do vosso ventre, Jesus.
1: Santa Maria, Mãe de Deus, rogai por nós, pecadores, agora e na hora de nossa morte. Amém.
0: Ave Maria, cheia de graça, o Senhor é convosco. Bendita sois vós entre as mulheres, e bendito é o fruto do vosso ventre, Jesus.
1: Santa Maria, Mãe de Deus, rogai por nós, pecadores, agora e na hora de nossa morte. Amém.
0: Glória ao Pai, ao Filho e ao Espírito Santo,
1: como era no princípio, agora e sempre. Amém.

0: Pai nosso que estais no céu, santificado seja o vosso nome. Venha a nós o vosso reino, seja feita a vossa vontade, assim na terra como no céu.
1: O pão

0: nosso mal. Amém.
1: Ave Maria, cheia de graça, o Senhor é convosco. Bendita sois vós entre as mulheres e bendito é o fruto do vosso ventre, Jesus.
0: Santa Maria, Mãe de Deus, rogai por nós, pecadores, agora e na hora de nossa morte. Amém.
1: Ave Maria, cheia de graça, o Senhor é convosco. Bendita sois vós entre as mulheres e bendito é o fruto do vosso ventre, Jesus.
0: Santa Maria, Mãe de Deus, rogai por nós, pecadores, agora e na hora de nossa morte. Amém.
1: Ave Maria, cheia de graça, o Senhor é convosco. Bendita

0: convosco. Bendita sois vós entre as mulheres e bendito é o fruto do vosso ventre, Jesus.
1: Santa Maria, Mãe de Deus, rogai por nós, pecadores, agora e na hora de nossa morte. Amém.
0: Ave Maria, cheia de graça, o Senhor é convosco. Bendita sois vós entre as mulheres e bendito é o fruto do vosso ventre, Jesus.
1: Santa Maria, Mãe de Deus, rogai por nós, pecadores, agora e na hora de nossa morte. Amém.
0: Ave Maria, cheia de graça, o Senhor é convosco. Bendita sois vós entre as mulheres e bendito é o fruto do vosso ventre, Jesus.
1: Santa Maria, Mãe de Deus, rogai por nós, pecadores, agora e na hora de nossa morte. Amém.
0: Ave Maria, cheia de graça, o Senhor é convosco. Bendita sois vós entre as mulheres e bendito é o fruto do vosso ventre, Jesus.
1: Santa Maria, Mãe de Deus, rogai por nós, pecadores, agora e na hora de nossa morte. Amém.
0: Ave Maria, cheia de graça, o Senhor é convosco. Bendita sois vós entre as mulheres e bendito é o fruto do vosso ventre, Jesus.
1: Santa Maria, Mãe de Deus, rogai por nós, pecadores, agora e na hora de nossa morte. Amém.
0: Glória ao Pai, ao Filho e ao Espírito Santo.
1: Como era no princípio, agora e sempre. Amém.

0: nosso que estais no céu, santificado seja o vosso nome. Venha a nós o vosso reino, seja feita a vossa vontade, assim na terra como no céu.
1: O pão nosso de cada dia nos dai

0: do mal. Amém.
1: Ave Maria, cheia de graça, o Senhor é convosco. Bendita sois vós entre as mulheres e bendito é o fruto do vosso ventre, Jesus.
0: Santa Maria, Mãe de Deus, rogai por nós, pecadores, agora e na hora de nossa morte. Amém.
1: Ave Maria, cheia de graça, o Senhor é convosco. Bendita sois vós entre as mulheres e bendito é o fruto do vosso ventre, Jesus.
0: Santa Maria, Mãe de Deus, rogai por nós, pecadores, agora e na hora de nossa morte. Amém.
1: Ave Maria, cheia de graça, o Senhor é convosco. Bendita sois vós entre as mulheres e bendito é o fruto do vosso ventre, Jesus.
0: Santa Maria, Mãe de Deus, rogai por nós, pecadores, agora e na hora de nossa morte. Amém.
1: Ave Maria, cheia de graça, o Senhor é convosco. Bendita sois vós entre as mulheres e bendito é o fruto do vosso ventre, Jesus.
0: Santa Maria, Mãe de Deus, rogai por nós, pecadores, agora e na hora de nossa morte. Amém.
1: Ave Maria, cheia de graça, o Senhor é convosco. Bendita sois vós entre as mulheres e bendito é o fruto do vosso ventre, Jesus.
0: Santa Maria, Mãe de Deus, rogai por nós, pecadores, agora e na hora de nossa morte. Amém.
1: Ave Maria, cheia de graça, o Senhor é convosco. Bendita sois vós entre as mulheres e bendito é o fruto do vosso ventre, Jesus.
0: Santa Maria, Mãe de Deus, rogai por nós, pecadores, agora e na hora de nossa morte. Amém.
1: Ave Maria, cheia de graça, o Senhor é convosco. Bendita sois vós entre as mulheres e bendito é o fruto do vosso ventre, Jesus.
0: Santa Maria, Mãe de Deus, rogai por nós, pecadores, agora e na hora de nossa morte. Amém.
1: Ave Maria, cheia de graça, o Senhor é convosco. Bendita sois vós entre as mulheres e bendito é o fruto do vosso ventre, Jesus.
0: Santa Maria, Mãe de Deus, rogai por nós, pecadores, agora e na hora de nossa morte. Amém.
1: Ave Maria, cheia de graça, o Senhor é convosco. Bendita sois vós entre as mulheres e bendito é o fruto do vosso ventre, Jesus.
0: Santa Maria, Mãe de Deus, rogai por nós, pecadores, agora e na hora de nossa morte. Amém.
1: Ave Maria, cheia de graça, o Senhor é convosco. Bendita sois vós entre as mulheres e bendito é o fruto do vosso ventre, Jesus.
0: Santa

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7: 6:34.

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1: 6:46.

0: 6:56.
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Cristo. Boa noite. Sejam todos bem-vindos à nossa celebração. Acolhemos a todos os presentes na Igreja Matriz e também aqueles que nos acompanham através da Rádio Ipiranga e das redes sociais da nossa paróquia. E, de modo especial, o diácono João Paulo. Rezaremos hoje pelas intenções trazidas em nossos corações, pelas intenções colocadas aos pés do altar e pelo sétimo dia de falecimento de Ângela Aparecida Tchaikovsky. Irmãs e irmãos conduzidos pelo Espírito Santo, acolhamos o olhar misericordioso do Senhor dirigido a cada um de nós, assim como o seu chamado que nos concede a verdadeira vida. Ao celebrarmos o mistério pascal, deixemos-nos renovar pelo amor divino e perseveremos no seguimento de Jesus, tornando-nos sinais vivos de sua bondade entre nossos irmãos e irmãs. Com alegria, iniciemos essa celebração cantando.

0: Louvado seja nosso Senhor Jesus Cristo.
1: Para sempre seja louvado.
0: Sejamos todos bem-vindos a esta Santa Missa, onde com a palavra de Deus e o alimento da Eucaristia, o Senhor quer se fazer presente em nossas vidas, assim como no Evangelho de São Mateus, vamos ouvir hoje o seu chamado. Deus continua a nos chamar para estar em comunhão com Ele, e a Santa Missa é esse momento privilegiado de comunhão com Deus. Por isso, seja muito bem acolhido em nossa Igreja Matriz. E hoje, de modo muito especial também, acolho o diácono João Paulo II, já ia falar. Cadê o Carlos? A culpa é tua. E o Carlos falou, eu fiquei lembrando o nome de todos os papas, porque eu sabia que era de algum papa. Eu já ia direto, diácono João Paulo II. O diácono João Paulo, que fará parte agora aqui também da nossa paróquia, ajudando-nos no serviço pastoral. Então, diácono, essa é a nossa comunidade. Hoje de manhã a igreja já estava cheia, e você foi apresentado, mas agora está mais cheia ainda. Então, quero pedir que todos nós, como comunidade, como família que somos, possamos acolher o diácono com uma grande salva de palmas. Já no final, vou pedir ao diácono que também se apresente e dê umas palavras para a comunidade. E vamos viver esse momento celebrativo com muita fé, amor e devoção, em nome do Pai, e do Filho, e do Espírito Santo.
1: Amém.
0: Que a graça de nosso Senhor Jesus Cristo, o amor do Pai e a comunhão do Espírito Santo estejam convosco.
1: Bendito seja Deus que nos reuniu no amor de Cristo.
0: Irmãos e irmãs, para bem celebrarmos estes santos mistérios, reconheçamos diante de Deus os nossos pecados, suplicando a Ele o seu perdão e misericórdia sobre cada um de nós.

0: Deus Todo-Poderoso, tenha compaixão de nós, perdoe os nossos pecados e nos conduza à vida eterna.
1: Amém.
0: Senhor, tende piedade de nós.
2: Senhor, tende piedade de nós.
0: Cristo, tende piedade de nós.
1: Cristo, tende piedade de nós.
0: Senhor, tende piedade de nós.
1: Senhor, tende piedade de nós.
0: Com alegria entoemos nosso hino de louvor.

0: Ó Deus, fonte de todo o bem, atendei ao nosso apelo e fazei-nos por vossa inspiração pensar o que é certo e realizá-lo com vossa ajuda. Por nosso Senhor Jesus Cristo, vosso Filho, que é Deus e convosco vive e reina na unidade do Espírito Santo, por todos os séculos dos séculos. Amém. Podemos sentar e ouvir com atenção a liturgia da palavra.
1: Leitura da profecia de Oséias. É preciso saber segui-lo para reconhecer o Senhor. Certa como a aurora é a sua vinda, ele virá até nós como as primeiras chuvas, como as chuvas tardias que regam o solo. Como vou tratar-te, Efraim? Como vou tratar-te, Judá? O vosso amor é como nuvem pela manhã, como orvalho que cedo se desfaz. Eu os desbastei por meio dos profetas, arrasei-os com as palavras de minha boca. Como luz, expande-se meus juízos. Quero amor e não sacrifícios, conhecimento de Deus mais do que holocaustos. Palavra do Senhor.
2: Graças a Deus.

0: Leitura da Carta de São Paulo aos Romanos. Irmãos, Abraão, contra toda a humana esperança, firmou-se na esperança e na fé. Assim, tornou-se pai de muitos povos, conforme lhe fora dito. Assim será a tua posteridade. Não fraquejou na fé, à vista de seu físico desvigorado pela idade, cerca de 100 anos. Ou considerando o útero de Sara já incapaz de conceber. Diante da promessa divina, não duvidou por falta de fé, mas revigorou-se na fé e deu glória a Deus, convencido de que Deus tem poder para cumprir o que prometeu. Esta sua atitude de fé lhe foi creditada como justiça, afirmando que a fé lhe foi creditada como justiça. A Escritura avisa não só a pessoa de Abraão, mas também a nós, pois a fé será acreditada também para nós que cremos naquele que ressuscitou dos mortos, Jesus nosso Senhor. Ele, Jesus, foi entregue por causa de nossos pecados e foi ressuscitado para a nossa justificação. Palavra do Senhor.
1: Graças a Deus.

0: O Senhor esteja convosco.
1: Ele está no meio de nós.
0: Proclamação do Evangelho de Jesus Cristo segundo Mateus.
1: Glória a vós, Senhor.
0: Naquele tempo, partindo dali, Jesus viu um homem chamado Mateus, sentado na coletoria de impostos, e disse-lhe: segue-me. Ele se levantou e seguiu a Jesus. Enquanto Jesus estava à mesa em casa de Mateus, vieram muitos cobradores de impostos e pecadores, e sentaram-se à mesa com Jesus e seus discípulos. Alguns fariseus viram isso e perguntaram aos discípulos: por que vosso mestre come com os cobradores de impostos e pecadores? Jesus ouviu a pergunta e respondeu: aqueles que têm saúde não precisam de médico, mas sim os doentes. Aprendei, pois, o que significa: quero misericórdia e não sacrifício. De fato, eu não vim para chamar os justos, mas os pecadores. Palavra da salvação.
1: Glória a vós, Senhor.
2: Entramos dentro desta dinâmica da liturgia chamada tempo comum. Acabamos de celebrar esses tempos festivos da Páscoa do Senhor, 50 dias de alegria na presença do ressuscitado, logo após as solenidades de Pentecostes, Santíssima Trindade, corpo e sangue do Senhor e assim por diante. E agora chega o tempo onde, através da liturgia, nós entramos nesse espaço litúrgico do tempo comum, tempo ordinário, como também é chamado. Não por ser comum, é menos valioso, menos importante dentro da dinâmica da vida espiritual, ao contrário. Agora é o momento onde nós já contemplamos Jesus nos seus grandes mistérios da sua vida, agora o vamos conhecer no cotidiano, na realidade que nós vivenciamos, no que Jesus viveu durante, sobretudo, os seus últimos 3 anos de vida, no seu ministério público, mas também daquilo que Deus ainda quer realizar em nós e através de nós, no nosso tempo, na nossa realidade. Deus, que se encarna em Jesus Cristo, Verbo encarnado, mas que continua presente no meio de nós, e é o que celebrávamos apenas agora, quinta-feira, com a celebração do Corpus Christi, onde Jesus, na sua presença real, caminha junto de nós e caminha no meio de nós, vai à nossa frente, guiando o nosso caminho. O tempo ordinário, ou esse tempo de graça, ele é fundamental, sobretudo, para o nosso conhecimento de Deus. Conhecer Jesus, saber quem é. Se hoje alguém chegasse para você, te encontrasse, não aqui dentro da igreja, porque parece que quando a gente está aqui dentro, a gente se reveste de uma áurea espiritual, e aí então a gente até consegue responder, porque Deus ali dá a graça. Ela te encontrou no mercado. Se ela está lá escolhendo... Por que a gente tem que pensar em comida? É porque se pensa em mercado, tem que pensar em comida, né? Então, ela está lá escolhendo você lá, o teu arroz ou o macarrão que você vai...

Jesus, capaz? Sou da igreja, homem. Quantos anos na igreja, tantos anos seguindo Jesus, como que eu não sei quem é Jesus? Será que de verdade daríamos uma resposta, não vou dizer satisfatória, né? Porque às vezes a gente dá a resposta daquilo que nós cremos, daquilo que nós experimentamos, e pode ser que a pessoa ela estava na espera ou na busca de outras respostas. Mas o fato é, se alguém te parasse, alguém aleatório, e chegasse para você e perguntasse, quem é Jesus? Qual é o conhecimento que eu e você temos do Senhor, do Mestre, do Ressuscitado, que nos ajudaria a responder a uma simples pergunta? Não perguntou à pessoa qual é o mistério da Santíssima Trindade. Não perguntou à pessoa o que é a transubstanciação do pão. Não perguntou à pessoa o que é a unidade, né? Até me fugiu a palavra. Na hipóstase de Jesus e tal. Não. Perguntou quem é Jesus. Quem é Jesus para você? Sem esse conhecimento de Jesus, amados irmãos, pode ser que nós usemos frases feitas, frases ouvidas, e aí a gente até se fundamenta na vida dos santos. Tem pessoas que se agarram aos santos usando eles pobres como escudos, né, para tudo aquilo que a gente não sabe responder, bota o santo na frente, né? Não, São Fulano falou isso, São Fulano falou aquilo e tal. Sem compreender muitas vezes o contexto no qual o santo falou, o que ele queria dizer. Mas, às vezes, a gente pode se esconder através destas realidades que são palavras. O conhecimento de Jesus não é uma realidade intelectual. A realidade intelectual pode te ajudar a conhecer um pouco mais. Mas o conhecimento de Jesus, quando a Sagrada Escritura diz conhecer, ela está falando entrar em intimidade com a pessoa, ter comunhão com a pessoa. Quando nós dizemos conhecemos Jesus, quer dizer que nós temos comunhão com Ele, nós temos conhecimento, estamos em contato com Ele, falamos, conversamos e ouvimos o Senhor. Por isso, ao responder quem é Jesus, cada um de nós deve entrar lá no íntimo do seu próprio coração para relembrar as experiências de Jesus na própria vida. Porque são essas experiências que eu e você fazemos no decorrer da nossa caminhada, o que são a base fundamental daquilo que nós chamamos fé vivida na prática. A fé, ela é um dom recebido de Deus no nosso batismo. A fé, ela é um dom de Deus que age em nós e nos ajuda a ir além daquilo que naturalmente nós vivemos. Mas a fé, ela se fundamenta e deve estar edificada sobre algo firme. E esse algo firme não é só conceitos, mas, sobretudo, presença. A presença de Jesus, a experiência dele na nossa vida, é o que nos dá essa garantia de poder falar, sim, com a boca cheia, cabeça erguida, coração fervoroso, quem é Jesus para mim? E isso faz com que a nossa palavra ela seja cada vez mais acreditada pelos outros, porque não vai ser uma resposta automática de livro ou somente ali para nos safar, né, da realidade assim e tal, mas vai ser algo que sai do profundo do nosso coração. Hoje nós vemos São Mateus contando essa experiência dessa própria vocação a qual ele respondeu. O próprio evangelista, ele diz assim: partindo dali, Jesus viu um homem, chamado Mateus, sentado na coletoria de impostos. Jesus viu, Jesus foi ao caminho daquele homem. Jesus está em caminho continuamente para ir ao nosso encontro, para nos permitir o encontrar também no nosso caminho. Quando você está nesse caminho de fé, o Senhor vai caminhando ao teu lado, para que quando vier a dúvida, a tempestade, a tribulação, você possa olhar para o lado e o perceber caminhando ao teu lado. Não é que Jesus ficou lá atrás e você terá que voltar lá atrás para perguntar ao Mestre ou pedir a sua ajuda. Ele está caminhando junto a você. E Jesus viu aquele homem. Ver é algo muito importante, porque é enxergar, mas é fixar o seu olhar naquilo que você está vendo. A gente

0: olha muitas coisas. A gente está ali, a nossa visão periférica está todo o tempo ativada e qualquer coisa que acontece ao nosso redor, a gente está olhando. Mas ver é algo mais profundo, porque implica a atenção. Eu vejo você, eu olho para você. Jesus olhou para aquele homem chamado Mateus e deu um próximo movimento. Enxergou ele, olhou a sua existência, conheceu o seu coração, porque o olhar do Senhor penetra o mais íntimo do nosso ser. Sabe por que muitas pessoas têm medo de olhar para Jesus na Eucaristia? E às vezes eu falo medo porque já me disseram isso, viu? Rapaz, eu tenho medo de olhar para Jesus. Porque quando você olha para a Eucaristia, é Jesus presente ali. Tem pessoas que não gostam de olhar no olho da pessoa. Conversa sempre de cabeça baixa. E quando ela olha e vê que você está olhando, já volta. E não é por vergonha. Mas é porque olhar nos olhos implica intimidade. Não é ficar encarando a pessoa, mas quando eu quero conversar com você, quando eu quero te dar atenção, eu olho nos teus olhos, para que você, interlocutor, se sinta importante. Se eu olho para os lados e tudo, e você está ali conversando, talvez a pessoa possa ter a percepção de, o padre ou quem estiver ali, está me atendendo só por atender, né? Que diferença é quando a gente vai num médico ou algum lugar e a pessoa para o que está fazendo, olha para você, te dá atenção, você sai de lá como que com o coração até mesmo mais aliviado, diz, poxa, eu fui notado, mas a pessoa se preocupou comigo. Jesus olha para a nossa vida, ele age na vida do interlocutor, olhando nos olhos, mostrando para cada um de nós que nós somos importantes. E às vezes há pessoas que têm essa dificuldade de olhar para Jesus, de estar contemplando Ele. E aí acaba, né, que às vezes a gente vem para a adoração, ou a gente fecha o olho, ou agacha a cabeça. Como uma vez eu já falei aqui, e que bom que o Senhor e o meu anjo da guarda me lembrou aqui agora para dizer, né, no momento da consagração, quando o padre faz a elevação do pão consagrado, que é corpo do Senhor, o que é que muita gente faz? Não, vocês não, porque vocês são santos, mas nas outras missas, nos outros horários, é quase que o costume, é quase que normal, natural. A gente fecha o olho e abaixa a cabeça. Quando, na verdade, o gesto litúrgico de elevar o pão consagrado é para que você veja, para que você olhe para Jesus, não é para você esconder o teu olhar. Quando eu estou celebrando sozinho, proximamente o João Paulo, com a graça de Deus, também vai fazer isso, celebrar a Eucaristia. Quando você está só, não tem nenhum motivo pelo qual eu tenho que elevar o pão, porque eu já estou vendo ali. A parte no missal diz, elevar o pão para que o povo possa ver, adorar Jesus. Portanto, aquele momento é o momento de olhar nos olhos do Senhor, contemplar Ele. Nada impede que depois, no momento em que o padre se ajoelha, porque também há esse momento, você também feche seus olhos e agache sua cabeça no sentido de reverência e de adoração. Mas enquanto o mistério é mostrado para nós, é para que o contemplemos, olhemos para Jesus. Pode parecer algo muito banal isso, mas não é. Isso vai se tornando, às vezes, atitude interna. E aí acontece que, às vezes, a gente vem numa adoração, a gente vem em algum momento de espiritualidade, e a gente acaba tendo essa dificuldade de olhar para Jesus. Um dia, num retiro de jovens, não foi nem aqui, quando eu estava lá em São Paulo, mas aqui também já aconteceu algumas vezes. No momento de adoração, um dos jovens, eu depois acabei até assistindo o casamento dele, mas naquele momento do retiro foi muito importante para ele. Ele não conseguia olhar para Jesus. Não conseguia. A adoração inteira, ele passou assim, agachado. Aí falaram, padre, o senhor pode rezar por aquele jovem? Eu falei, vou. Fui lá, Felipe, o nome dele. Aí eu falei, Felipe, olha para Jesus. Ele disse, eu não consigo. Eu não posso. Eu disse, por que você não pode? E ele me dizia, é que eu não sou digno de olhar para ele. Eu falei, meu irmão, bem-vindo ao clube. Quem é digno de olhar para Jesus? Quem é digno de poder estar aqui e dizer assim, eu sou bonzão, Eu posso estar aqui, ó, olhando nos teus olhos, porque eu sou perfeito. Isso já aconteceu no Evangelho, e Jesus reprovou a atitude do fariseu, né? Lembra aquela vez que ele disse: obrigado, Senhor, porque eu pago o dízimo, eu faço isso, eu rezo a liturgia, e não sei o quê, não sou como estes, e mostrou para o pobre publicano que estava ali. Diz o próprio Senhor que aquele publicano que agachou a cabeça e disse: Senhor, eu não sou digno, nem mereço estar na tua presença, ele voltou para casa justificado. O outro, na sua atitude de orgulho, não voltou justificado. E aí eu falei para ele: então vem para cá um pouco. Aí retirei ele ali do lugar, porque ele estava muito emocionado. Falei: você quer confessar? Ele: ah, eu também não sei se eu sou digno. Eu falei: bem, então você vai confessar, vamos lá, começa. Aí começou ele a confessar. Dei a absolvição para ele. Falei: agora vamos voltar para a adoração. Porque você precisa olhar para Jesus, porque ele quer olhar para você. Aí botei ele lá na frente de Jesus, assim. Falei para os outros: dá licença. Coloquei ele ali. Aquele piá chorava. Porque às vezes a gente tem vergonha de chorar, né? Mas ele chorava. Ele, na hora ali, a vergonha saiu. Porque ele queria que Jesus olhasse para ele. Mas ele não conseguia levantar o olhar para Jesus, porque ele não se achava digno. A partir dessa experiência dele deixar o mestre olhar para ele, a vida dele foi transformada. E realmente, foi assim uma mudança assim, radical na vida daquele jovem. Hoje está casado, tem sua família constituída, tem seus filhos, tal, graças a Deus. Tudo parte de um olhar, de um encontro, de uma presença que é Jesus. É Ele quem nos olha, é Ele quem nos chama, é Ele quem se aproxima a nós e diz: segue-me, vem, me segue. O Papa, não sei quantos de vocês, vou fazer essa pergunta aqui, né? Quantos de vocês assistiram o Jogo do Brasil? Levanta a mão, se não levantar vai ter a trombose. Se assistiu, levanta a mão. Não é que não começou ainda os jogos oficiais, né? Falei o Jogo do Brasil, mas para não falar outras coisas, viu? Agora não tem nenhum reality agora que está passando, né? Sei lá. Também se tiver... Quantos de vocês viram alguma notícia de onde o Papa está esse final de semana? Papa? Quem é o Papa? Quase que falei aqui o João 23 aqui, João Paulo III aqui. Quantos de vocês? 1, 2, 3, 4, 5. Ah, quando alguém levanta a mão, eu, opa, eu também. Não tem que ter vergonha não, se você viu, levanta a mão. O Papa está fazendo a sua visita apostólica na Espanha. Ele teve uma vigília com os jovens. Sabe quantos jovens estavam nessa vigília? Chuta aí. Eu não vou descer daqui, porque ao subir aqui me deu uma tonturazinha, aí eu estou segurando aqui no... Quantos mil jovens? Chuta alto, né, gente? Porque a gente tem que encher a bola da nossa fé e religião. Vamos lá. Hã? 6 mil? 3 mil? Não, 3 mil quase a gente que tinha aqui no nosso Corpus Christi, né, Carlos? Falei para o Carlos: vamos inflar o nosso número. No nosso Corpus Christi tinha 1.500 pessoas, sem contar mulheres e crianças. Falei: vamos ser bem bíblicos, viu? Não, mas tinha bastante gente. 600 mil jovens. 600 mil jovens. Na Espanha. Na Espanha. A Europa que está sendo descristianizada. 600 mil jovens. E sabe o que mais me chamou a atenção? Foi o momento da adoração eucarística. Já tinha acontecido na Espanha, alguns anos atrás, quando Bento XVI visitou a Espanha, que eles ficaram surpresos por causa daquela multidão de jovens que ficaram em silêncio. Você não ouvia nada, só ouvia a sirene das ambulâncias passando. E os jovens em adoração, olhando para Jesus. O jovem, que muitas vezes a gente critica de que não quer nada com nada, de que... E nós somos jovens também, graças a Deus, né? A gente sabe, no mundo que a gente vive, a gente é sempre... como é que se diz? atribulado por causa das sensações. A gente é o celular, é isso, é aquilo, é a música e tal. E o Papa deu um conselho para eles, dizendo assim: para ouvir a voz de Deus e conhecer melhor Jesus, nós precisamos... Do que você acha que o Papa falou que a gente precisava? Vocês vão me obrigar a pegar o microfone, hein? Do... Ai, que vocês quiseram viver o que vocês iam falar, né? Isso, o silêncio. O Papa disse isso. Para ouvir a voz de Jesus e discernir a voz de Jesus, nós precisamos do silêncio. Ele disse: vocês jovens, né, sempre estão aí fone de ouvido, vai para um lugar, coloca fone e tal, e não sei o quê, porque parece que a gente tem, a gente foge do silêncio. A gente foge. E ele dava esse conselho para eles: voltem ao silêncio, voltem a ouvir a voz de Jesus, porque isso é o que dá sentido às vossas vidas. É permitir que o Senhor nos olhe, é permitir que o Senhor entre em relação conosco. A missa que o Papa celebrou lá, pasmem-se, 1.200.000 pessoas na missa. O que é que eles foram ver lá? Um artista pop? De fato, eu falo isso porque está nas notícias, hein? Aquele bad, sei lá o que, que ganhou algum prêmio internacional aí, um cantor latino e tal. Ele ia estar na Espanha fazendo shows agora esses dias. E até o Papa brincou, falou assim: com certeza os jovens vão querer ir mais no show dele que vir aqui comigo, né? 1.200.000 pessoas na missa. Na missa. Isso demonstra o quê, amados irmãos? Que é esse encontro pessoal com Jesus o que nos leva a se comprometer com a nossa fé. E se comprometer com a fé é se comprometer com o próprio Senhor. Jesus vem ao nosso encontro para que Ele transforme nossa vida, mas gere em nós também um comprometimento. O comprometer-se com Jesus é uma resposta que nasce e surge natural do coração que se sente amado por Ele. Mateus, através daquele olhar e através daquele segue-me, diz ele próprio que imediatamente levantou e seguiu Jesus. Imediatamente levantou e seguiu Jesus. É a experiência de Deus, a experiência de Jesus. Por isso, a Eucaristia é um momento privilegiado da experiência da presença real de Jesus no meio de nós. É lógico que há outros lugares onde também encontramos a presença de Jesus, na sua palavra, na vivência dos mandamentos, na vivência do mandamento do amor, amando uns aos outros, amando o nosso próximo, ali também encontramos o Senhor. E cada vez que o encontramos, nós entramos dentro dessa dinâmica que deve ser algo natural para nós católicos, para nós discípulos de Jesus. Quanto mais eu conheço Jesus, mais eu o amo. Porque não tem como eu amar aquilo que não conheço. E quanto mais amo o Senhor, a sua palavra, amo o seu projeto de vida eterna, mais eu o sigo. Ser discípulo de Jesus é seguir Jesus. Só que quanto mais você segue Jesus, mais amor por Ele você tem, mais desejo de conhecer você tem. E aí a gente entra nesse círculo que não é vicioso, mas é círculo virtuoso. Porque quanto mais eu conheço, mais eu amo. Quanto mais eu amo, mais eu sirvo, mais eu sigo. Quanto mais eu sirvo e sigo, mais eu conheço Jesus. Porque servindo ao meu próximo, também conheço o Senhor que se revela a mim através do outro. E isso gera mais amor e vai gerar mais serviço, e essa é a dinâmica. Às vezes, durante algum tempo da nossa vida, essa dinâmica está presente. Só que facilmente ela se rompe. E o que acontece na vida de muitos cristãos é que é difícil reatar esse movimento. Mas é fácil, na verdade. Porque o primeiro passo é não esquecer de quem é Jesus para você. Para que você tenha sempre claro o conhecimento de Jesus a partir da tua experiência. E termino falando disso, né? As experiências, elas são múltiplas. A minha experiência de Jesus, ela não é melhor que a tua, mas também não é pior, é a minha. Porque às vezes a gente ouve a experiência dos outros, né, sobretudo em testemunhos, e você diz, uau, nossa, que maravilha. Hoje eu contava, não sei se foi na igreja no Porto ou foi aqui de manhã, o João depois me lembrará, mas sobre a ordenação sacerdotal, foi aqui. Porque todos os padres, antes da ordenação, daí a gente vai conversando com outros padres e eles vão dando testemunho. Não, na hora que eu me prostrei no chão, passou o filme da minha vida. Na hora que eu me prostrei no chão, eu senti Jesus me abraçando. E claro, você vai escutando aquilo e você fala, pois eu quero isso também? Se todo mundo sentiu isso, nossa, eu então na hora que eu prostrar no chão, eu vou me sentir nas nuvens assim, sabe? No braço de Nossa Senhora. Pois eu vou confessar para vocês que quando eu deitei no chão, naquele 12 de dezembro de 2015, lá na Basílica São Paulo Fora dos Muros, eu estava com medo de dar vontade de ir no banheiro. Porque estava frio, era inverno, e não tinha como ali eles, Santa Maria, Mãe de Deus, de repente alguém se levanta e sai, o povo vai falar, desistiu da ordenação, pronto. Era o meu medo. Só que o momento marcante para mim na minha ordenação não foi tanto quando eu me prostrei no chão, porque daí os padres dizem, né, eu me prostrei um homem velho e me levantei um homem novo. Não, eu acredito nisso também. Mas para mim foi quando as minhas mãos foram ungidas. O cardeal que estava celebrando, parece que ele estava no modo economia de óleo. Ele pegava o azeite, um amor de pessoa, amo ele, mas ele estava na economia mesmo. Ele molhava assim, só fazia uma cruzinha assim no centro da mão do padre, né? Aí na fila que a gente estava, porque éramos 44, então tinha dois bispos auxiliares que estavam ajudando. E aí eu fiz uma oração, aí sim foi quando eu senti ser abraçado por Deus, porque eu falei assim, ai Jesus, 12 anos, para ele me economizar no óleo? Não dá, né? Falei, por favor, que quando for a minha vez, pois ele gaste aquele óleo mesmo para ungir bem a mão, viu? Não só a metade ali. Aí nisso me mandaram com um bispo auxiliar, Monsenhor Patron. Quando eu me ajoelhei na frente dele, primeira coisa que ele falou, Fernando, na hora eu estava assim, porque eu estava, você está absorto naquilo que está vivendo no mistério, na hora que ele falou, Fernando, eu olhei. E ele me deu um sorriso e começou, ah, meu irmão, empapou aquele algodão assim e pá, e lava para cima, para baixo, para o lado, assim e tal. E eu assim como que, ouvindo as palavras que ele ia falando da oração assim e com o coração querendo pular pela minha boca assim e tal, saio de lá, aquilo para mim foi o abraço de Deus, porque era o que eu tinha pedido. E depois o irmão que estava ajudando ele como mestre de cerimônias me contou, porque eu fui perguntar para ele, né, eu sou curioso, falei, como é que ele sabia meu nome dele? Não. Antes de iniciar, ele me disse, olha só que detalhe, ele me disse, me fala o nome de cada um que se ajoelhar aqui, para ele justamente ter esse detalhe de ser algo pessoal. E aquilo para mim foi o mais marcante da minha ordenação. Então, às vezes você ouve a experiência do outro, você diz, nossa, eu quero aquilo também. E se parece que se você não tem aquilo, você tem pouca fé, ou Deus não te ouve. Não, é a tua experiência. Porque Deus, quando nos dá experiências, é o que Ele sabe que nós precisamos para poder afirmar a nossa fé. Que hoje essa Santa Missa ajude você a relembrar esse conhecimento de Deus, para que Ele te leve a amar mais a Jesus, e sobretudo, te leve a se comprometer com Jesus através do seguimento da sua fé. Com isso, não precisa sair com uma imagem assim, né? Nossa, eu achava que o padre era tão espirituoso, né? E lá ele estava pensando só com vontade de ir no banheiro e tudo tal, né? Eu disse, não, cada um pensa no que quer ali na hora, mas era o que eu estava pensando com medo mesmo, ter que se levantar. Mas a graça de Deus, ela age em outros momentos. Um dado anedótico, quando a gente se revestiu com a casula, assim, a gente estava numa fila, eu olhei para o irmão ali, que era espanhol, e ele olhava para mim assim, dele, eu não acredito. Eu falei, meu filho, agora nem que você não acredite, você já é padre, porque já foi a oração, o bispo já colocou a mão e o povo falou amém. Então a graça já aconteceu. Eu falei, mas agora você viva como padre, viu? E ele é um grande sacerdote assim e tal, mas na hora a gente fica mesmo sem saber o que aconteceu. É que nem vocês, estou vendo aqui alguns casais que eu acompanhei no casamento, quando vocês estão aqui na frente e falam assim, eu te recebo fulana com minha... E fala, quando termina... A hora que o padre abençoou, vocês terminaram de falar. O padre botou a mão e falou: Deus de Abraão, de Isaac, de Jacó, ninguém separe o que Deus uniu. Pronto, está casado. Ah, mas o canto final não ficou bonito. Tô nem aí, você já casou. Porque a graça sacramental aconteceu. Então são experiências de fé que cada um de nós, Deus vai permitindo na nossa vida. Sejamos simples. Não compliquemos a nossa fé e nossa vida espiritual, porque daqueles que têm um coração como crianças e simples, herdarão o reino dos céus. Louvado seja nosso Senhor Jesus Cristo. Renovemos a profissão da nossa fé. Creio em Deus, Pai Todo-Poderoso,
1: Criador do céu e da terra, e em Jesus Cristo, seu único Filho, nosso Senhor, que foi concebido pelo poder do Espírito Santo, nasceu da Virgem Maria, padeceu sob Pôncio Pilatos, foi crucificado, morto e sepultado, desceu à mansão dos mortos, ressuscitou ao terceiro dia, subiu aos céus, está sentado à direita de Deus Pai Todo-Poderoso, de onde há de vir a julgar os vivos e os mortos. Creio no Espírito Santo, na Santa Igreja Católica, na comunhão dos santos, na remissão dos pecados, na ressurreição da carne, na vida eterna. Amém.
0: Elevemos ao nosso bom Deus, como filhos e filhas amados, as nossas preces e súplicas confiantes. E após cada prece, vamos responder todos juntos: concedei-nos, Senhor, a vossa misericórdia.
2: Fortalecei a vossa Igreja e concedei ao Papa Leão XIV e a todo o clero a sabedoria e a misericórdia necessárias para guiarem o vosso povo. Rezemos.
1: Concedei-nos, Senhor, a vossa misericórdia.
2: Para que os homens procurem conhecer o Senhor, cooperem entre si com lealdade e reconheçam a sua parte no pecado do mundo, rezemos.
1: Concedei-nos, Senhor, a vossa misericórdia.
2: Dai coragem aos desiludidos, amparo aos necessitados e ensinais aos homens e às mulheres a vossa misericórdia, para que cesse toda forma de desrespeito e violência, rezemos.
1: Concedei-nos, Senhor, a vossa misericórdia.
2: Ensinai-nos o caminho do perdão e da misericórdia. Fazei com que as palavras e as atitudes de Jesus despertem em nós a capacidade de acolher a todos sem julgar nem condenar ninguém, rezemos.
1: Concedei-nos, Senhor, a vossa misericórdia.
0: Tudo isso, ó Pai, nós os pedimos pelo mesmo Cristo, nosso Senhor.
1: Amém.
0: Sentados com o canto, façamos o ofertório.

0: Orai, irmãos e irmãs, para que o meu e o vosso sacrifício seja aceito por Deus, Pai Todo-Poderoso.
1: Receba, ó Senhor, pelas tuas mãos este sacrifício para a glória do seu nome, para o nosso bem e de toda a sua santa igreja.
0: Olhai, Senhor, com bondade nossa disposição em vos servir, para que nossa oferenda vos seja agradável e nos faça crescer no amor por Cristo nosso Senhor.
1: Amém.
0: O Senhor esteja convosco.
2: Ele está no meio de nós.
0: Corações ao alto.
1: O nosso coração está em Deus.
0: Demos graças ao Senhor nosso Deus.
1: É o nosso dever e a nossa salvação.
0: Na verdade, é digno e justo, é nosso dever e salvação dar-vos graça sempre e em todo lugar, Senhor Pai Santo, Deus eterno e todo-poderoso, por Cristo, Senhor nosso. Por seu mistério pascal, ele realizou a obra admirável de nos chamar do pecado e da escravidão da morte, a glória de sermos agora raça escolhida, sacerdócio régio, nação santa, o povo que vos pertence, para anunciarmos por toda parte os grandes feitos, ó Pai, que nos chamastes das trevas à vossa luz maravilhosa. Por isso, com os anjos e arcanjos, os tronos e as dominações e todos os coros celestes, entoamos o hino da vossa glória, cantando a uma só voz. Música.

0: Na verdade, vós sois santo, ó Deus do universo, e tudo o que criastes proclama vosso louvor, porque por Jesus Cristo, vosso Filho e Senhor nosso, e pela força do Espírito Santo, dais vida e santidade a todas as coisas, e não cessais de reunir para vós um povo que vos ofereça em toda parte, do nascer ao pôr do sol, um sacrifício perfeito. Por isso, ó Pai, nós vos suplicamos, santificai pelo Espírito Santo as oferendas que vos apresentamos para serem consagradas, a fim de que se tornem o corpo e o sangue de vosso Filho, nosso Senhor Jesus Cristo, que nos mandou celebrar estes mistérios.
1: Enviai o vosso Espírito Santo.
0: Na noite em que ia ser entregue, Jesus tomou o pão, pronunciou a bênção de ação de graças, partiu e o deu a seus discípulos, dizendo: tomai todos e comei, isto é o meu corpo, que será entregue por vós.

Do mesmo modo, no fim da ceia, ele tomou o cálice em suas mãos, pronunciou a bênção de ação de graças e o deu a seus discípulos, dizendo: Tomai todos e bebei. Este é o cálice do meu sangue, o sangue da nova e eterna aliança, que será derramado por vós e por todos para a remissão dos pecados. Fazei isto em memória de mim.

0: Celebrando agora, ó Pai, o memorial da paixão redentora do vosso Filho, da sua gloriosa ressurreição e ascensão ao céu, e enquanto esperamos sua nova vinda, nós vos oferecemos em ação de graças este sacrifício vivo e santo.
1: Aceitai, ó Senhor, a nossa oferta.
0: Olhai com bondade a oblação da vossa igreja e reconhecei nela o sacrifício que nos reconciliou convosco. Concedei que, alimentando-nos com o corpo e o sangue do vosso Filho, repletos do Espírito Santo, nos tornemos em Cristo um só corpo e um só Espírito.
1: O Espírito nos una num só corpo.
0: Que o mesmo Espírito faça de nós uma eterna oferenda para alcançarmos a herança com os vossos eleitos. A Santíssima Virgem Maria, Mãe de Deus, São José, seu esposo, os vossos santos apóstolos e gloriosos mártires, e todos os santos que não cessam de interceder por nós na vossa presença.
1: Fazei de nós uma perfeita oferenda.
0: Nós vos suplicamos, Senhor, que este sacrifício da nossa reconciliação estenda a paz e a salvação ao mundo inteiro. Confirmai na fé e na caridade a vossa igreja, que caminha neste mundo com o vosso servo, o Papa Leão, e o nosso bispo José Antônio, com os bispos do mundo inteiro, os presbíteros e diáconos, os outros ministros e o povo por vós redimido. Atendei propício às preces desta família que reunistes em vossa presença. Reconduzi a vós, Pai de misericórdia, todos os vossos filhos e filhas dispersos pelo mundo inteiro.
1: Lembrai-vos, ó Pai, da vossa igreja.
0: Acolhei com bondade no vosso reino os nossos irmãos e irmãs que partiram desta vida e todos os que morreram na vossa amizade. Lembremos os falecidos trazidos como intenção, de modo especial no sétimo dia de Ângela Aparecida Tchaikovsky. Unidos a eles, esperamos também nós saciar-nos eternamente da vossa glória. Por Cristo, Senhor nosso, por Ele, dais ao mundo todo bem e toda graça. Por Cristo, com Cristo e em Cristo, a vós, Deus Pai Todo-Poderoso, na unidade do Espírito Santo, toda honra e toda glória, por todos os séculos.

0: Rezemos juntos com amor e confiança a oração que o Senhor Jesus nos ensinou.
1: Pai nosso que estais no céu, santificado seja o vosso nome, venha a nós o vosso reino, seja feita a vossa vontade, assim na terra como no céu. O pão nosso de cada dia nos dai hoje, perdoai-nos as nossas ofensas, assim como nós perdoamos a quem nos tem ofendido, e não nos deixeis cair em tentação, mas livrai-nos do mal.
0: De todos os males, ó Pai, dai-nos hoje a vossa paz. Ajudados pela vossa misericórdia, sejamos sempre livres do pecado e protegidos de todos os perigos, enquanto aguardamos a feliz esperança e a vinda do nosso Salvador Jesus Cristo.
1: Vosso é o reino, o poder e a glória para sempre.
0: Senhor Jesus Cristo, dissestes aos vossos apóstolos: eu vos deixo a paz, eu vos dou a minha paz. Não olheis os nossos pecados, mas a fé que anima a vossa igreja. Dai-lhe, segundo o vosso desejo, a paz e a unidade, vós que sois Deus com o Pai e o Espírito Santo.
1: Amém.
0: A paz do Senhor esteja sempre convosco.
2: O amor de Cristo nos uniu.

0: Provai e vede como o Senhor é bom. Feliz de quem nele encontra seu refúgio. Eis o Cordeiro de Deus que tira o pecado do mundo.
1: Senhor, eu não sou digno de que entreis em minha morada, mas dizei uma palavra e serei salvo.
0: Que o corpo e o sangue de Cristo nos guardem para a vida eterna.
1: Amém.

Como de costume, para o momento da comunhão, podemos formar duas filas, vindo pelo corredor central e retornando pelos corredores laterais. Ao aproximar-se para receber a comunhão, comungue diante do sacerdote ou ministro em sinal de respeito e fé.

0: Oremos. Senhor de bondade, a vossa força salvadora nos liberte das más inclinações e nos conduza pelo caminho do bem, por Cristo nosso Senhor.
1: Amém.
0: Ave Maria, cheia de graça, o Senhor é convosco.
1: Bendita sois vós entre as mulheres, e bendito é o fruto do vosso ventre, Jesus. Santa Maria, Mãe de Deus, rogai por nós, pecadores, agora e na hora de nossa morte.
0: Rogai por nós, Santa Mãe de Deus,
1: para que sejamos dignos
0: das promessas de Cristo. Amém. Podemos nos sentar um instante?
2: Com grande alegria, a paróquia Nossa Senhora da Conceição acolhe hoje o diácono João Paulo, enviado para caminhar conosco nesta etapa tão especial de sua vocação. Seja bem-vindo à nossa comunidade. Que sua presença entre nós seja fonte de bênçãos, crescimento espiritual e renovação da fé. Que Nossa Senhora da Conceição, nossa padroeira, o cubra com seu manto, o proteja, acompanhe e interceda por seu ministério. Receba o carinho e as orações de todos os paroquianos. Que este tempo de convivência seja fecundo para sua preparação ao sacerdócio e para a vida de nossa paróquia. Seja muito bem-vindo, diácono João Paulo.
3: Boa noite. Então, com alegria, já na sexta-feira cheguei aqui em Palmeira. O padre Fernando foi me buscar em casa para não correr o risco de fugir. Foi o que ele me disse. Mas assumo essa missão com alegria e venho de coração aberto. Tenho poucos dias de diácono. Não fechou nenhum mês ainda. Estou aprendendo a ser diácono. E com vocês darei passos mais largos. Aprenderei na fidelidade do ministério, exemplo do coração de Jesus, a abraçar essa missão para poder ser um padre. Não apenas um padre bom, mas um bom padre, segundo o coração de Jesus. E desde já, peço que rezem por mim, assim como desde já rezarei por vocês. E agradeço, padre, a acolhida ao longo deste final de semana, e venho com alegria, então, para podermos trabalhar juntos para fazer o reino de Deus acontecer. E começa agora. Muito obrigado, Deus os abençoe.
4: Amém.
0: Nós já temos a experiência de acompanhar, né? Tivemos já o padre Felipe, que nós o recebemos como seminarista, diácono, padre. Então, nós também como comunidade nos alegramos e nos responsabilizamos de te acompanhar, João. Conte com a gente, conte com a nossa oração, mas também com o nosso auxílio, nossa acolhida. Aqui tem o teu povo que agora já tem rostos e nomes que você irá conhecendo nas pastorais, no exercício ministerial também, porque quando a gente está próximo da ordenação, todos nós já queremos um povo, né? Que Deus nos envie, pois agora aqui você já tem já rosto, nomes e sobrenomes, que também se responsabilizam por rezar por você, colocar sobretudo sob o patrocínio de Nossa Senhora da Conceição, nossa padroeira, para que chegue bem preparado e bem disposto para o ministério sacerdotal. Mas enquanto isso, vai ter muito batizado, casamento, exéquia para celebrar aqui, não tem problema não. Ele falou que ele ainda não tinha realizado nenhum, eu falei, ih, até dezembro, meu filho, você vai ganhar dos outros dois, viu? Porque aqui, graças a Deus, nós temos uma oportunidade ministerial muito grande, então conte sempre com as nossas orações, viu? Um recado só, povo de Deus. Sexta-feira, celebramos a solenidade do Sagrado Coração de Jesus. Estamos no mês de junho, mês dedicado ao Sagrado Coração de Jesus. E, portanto, a essência, né, da celebrativa, ela se torna presente na próxima sexta-feira, que é o dia dedicado ao Sagrado Coração de Jesus. Por esse motivo, nós vamos ter a missa aqui na Igreja Matriz às 19h30. E por isso também, por razão extraordinária essa semana, a adoração eucarística não será na quinta-feira, como de costume, mas será na sexta-feira. no dia do Sagrado Coração de Jesus. Pela seguinte razão, não é porque eu não quero vir ser quinta-feira aqui para expor o Santíssimo, não. Mas Jesus, quando apareceu a Santa Margarita Maria de Alacoque, ele disse que no dia da solenidade do Sagrado Coração, ele queria que se realizasse adorações reparadoras. O que é isso de adoração reparadora? Todos nós, sabemos das nossas fraquezas e pecados, e quanto muitas vezes ofendemos o coração de Deus. A adoração reparadora é pedir perdão pelos nossos, mas também pelos pecados do mundo inteiro. Então, por essa razão, nessa semana, não teremos adoração na quinta, mas sim na sexta-feira, a partir das 8 horas até o horário da Santa Missa. Então, você que durante a semana às vezes não consegue, porque você trabalha até mais tarde, nessa sexta-feira você vai ter a oportunidade. Até às 7h15 nós vamos estar adorando Jesus e depois preparando-nos para celebrar a solenidade do Sagrado Coração às 19h30, tá bom? Esse é o recado que tinha para passar para vocês. Então vamos de pé pedir a bênção do nosso Deus sobre nós. Também só aviso, essa semana os padres e os diáconos vamos estar em Curitiba, terça, quarta e quinta, para a nossa formação anual do clero. Todos os anos a gente tem esses encontros para tratar sobre temas espirituais, de atualidade, também para nos preparar para o ministério. Então, por essa razão, se de repente vocês nos buscarem aqui no atendimento paroquial, nós não vamos estar esses 3 dias, terça, quarta e quinta, quinta de tarde, já estaremos aqui também para atender e para realizar as celebrações. O Senhor esteja convosco.
1: Ele está no meio de nós.
0: Pela poderosa intercessão da bem-aventurada Virgem Maria, abençoe-vos o Deus Todo-Poderoso, Pai e Filho e Espírito Santo.
1: Amém.
3: Em nome do Senhor, ide em paz e que o Senhor vos acompanhe.
4: Graças a Deus.
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6: 8h21.
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0: 8h50.
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